momento o tema mais antigo na tabela. Era número 5, Xavi, de Tosse Medo. Cai assim 3 posições. E agora, pausa na contagem para recordarmos Anselmo Ralph em Amar Outra Vez, tema que mantinha por mais uma semana a liderança no nosso Top 10, há exatamente um ano atrás.

Apesar dos apesares de Ivan Alexei, é também a maior subida aqui verificada. Sobe do 9º até ao 7º posto, 6ª posição para o anterior, número 7, Te Amo, de Badocha. E no 5º lugar, o tema que era número 6 na contagem anterior. Bom sinal do cabo-verdiano Nelson Freitas. Dizia.

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0: A agonia de Leila Zarina dá um grande trambolhão da primeira até à quarta posição. É assim outra das grandes descidas no Top 10 Super Kizomba. Terceiro posto era número 4, Denis Graça, em única. E no segundo lugar, o anterior número 3, do produtor e DJ Seth Allen, Nesta Vida. Agora partimos para a escuta do Power Play desta semana, na voz de Irina Barros, Bandeira Branca, e depois vamos saber quem é o novo número 1 no Top 10 Super Kizomba.
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Super Kizomba e nós regressamos em modo pista de dança na próxima edição com a estreia do DJ Zila Mardella na Semba Recordar Volume 1. 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
0: 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Boa noite. São 2 horas. 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
1: Olá, boa tarde, bem-vindos à Terra dos Sonhos para a tarde deste sábado. Hoje é dia 13 de junho, estamos por cá até às 18 horas, ou muito próximo. Entre sons suaves e espírito de descoberta, a abertura desta edição destaca, e destaco eu, passeios pela natureza, porque não? Ideais para aproveitar o sol, respirar fundo, redescobrir os encantos da nossa região, entre trilhos verdes, paisagens serenas e momentos de pura tranquilidade ao ar livre. Vamos acelerar, sonhar e sair à descoberta, onde a música e a natureza se encontram para dar um tom certo a um sábado de primavera, já com sabor a verão. Já faltam poucos dias. Estamos por cá o sábado entre as 16 e as 18 horas, com repetição na madrugada das 2 às 4 da manhã e amanhã domingo também das 10 até ao meio-dia. Liguem-se na Antena Livre em 89.6 FM ou em www.896fm.pt. Já agora, podem também seguir-nos no Facebook oficial da Antena Livre e do programa Terra dos Sonhos e do Instagram. No Instagram também temos a página oficial da Antena Livre e a página oficial do programa Terra dos Sonhos. Boa tarde, bem-vindos. Daqui a pouco vamos trazer as habituais rubricas, nomeadamente a Arts Up, daqui a alguns minutos, e ainda nesta hora vamos saber onde moram os sonhos. Boa tarde, bom fim de semana.

conhecida em Portugal e também fora de Portugal. A voz suave de Catarina Salinas. Este Sunbird é uma mistura de dream pop, indie, eletrónico.

Moon de 2015. Continuamos com um estilo eletrónico e agora trazemos Mar de Gente. É uma colaboração entre Stereossauro e Manel Cruz. Foi lançada em 2021. Mar de Gente mistura também eletrónica, o fado, a música urbana, criando uma sonoridade intensa e emotiva, típica do trabalho do Stereossauro, com a voz marcante e expressiva de Manel Cruz. Daqui a pouco, Arte Santa.

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0: Esta é uma daquelas canções que transmite uma sensação de verão, nostalgia e liberdade. É muito usada em filmes, anúncios e vídeos inspiradores. É porque fala da liberdade. Sweet Disposition, dos Temper Trap, foi lançada no álbum Conditions de 2009. Esta mistura de guitarras suaves com a batida crescente e intensa é qualquer coisa de fenomenal. E agora vamos à rubrica Arts Up. Boa tarde, bom trabalho para todos aqueles que estão a trabalhar. Boa viagem, se for caso disso, bom fim de semana.
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0: Ficam aqui mais algumas sugestões da cultura. Em Viseu, Carvalhadas de Teivas, este domingo, dia 14 de junho, com desfile tradicional e animação popular. Programa das Festas Populares de Viseu, com marchas, arraiais, desfiles e eventos culturais até ao próximo dia 24. Em Tondela, Festa do Pensamento, este domingo, dia 14. A exposição Os Segredos da Olaria de Molelos, até ao dia 20 de junho, que está patente. A exposição Universo Lego, de um colecionador, patente até ao dia 30. Paddy Paper na Vila do Caramulo, no próximo dia 20. Em Santa Combadão, audição de finalistas do primeiro ciclo, O Dragão Imaginário, na Casa da Cultura, no próximo dia 20 deste mês. Na região de Viseu, Dão Lafões, no Mercado da Torre, Encontro Cultural de Cambra, em Vozela, este domingo, dia 14. Passeio de automóvel e motos clássicas no Museu do Caramulo, nos próximos dias 20 e 21. Em Ceia, a temporada cultural para este ano em Loriga decorre até ao dia 27, com diversas atividades culturais. Ainda o concerto dos 4:30 e Elisa no Parque Municipal, a assinalar o feriado municipal no próximo dia 3 de julho. Em Gouveia, Romaria Cultural 2026, de 24 a 25 de julho, com concertos, espetáculos e atividades culturais. As festas da cidade do Sabugal decorrem nos dias 18, 19, 20, 21 e 22 deste mês, com concertos e tradições populares. No final deste mês continuam as iniciativas culturais do Teatro Municipal da Guarda, incluindo cinema e espetáculos. Em Tábua, Facite, Feira Agrícola Comercial e Industrial de Tábua, decorre de 24 a 28 deste mês. No dia 24 há o concerto da Rosinha, à toa no dia 25, Nena a 26, Pedro Abrunhosa dia 27 e termina no dia 28 com a atuação de Toy.
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0: Vamos até Oliveira do Hospital, a Epto Rodas Fest decorre nos dias 20 e 21 deste mês, com demonstrações motorizadas, drift, exposições e animação. Em julho, nas festas do município, atuam Badocha e Sons do Minho no dia 22 de julho, Wet Bad Gang a 23, Sara Correia no dia 24 de julho, Fernando Daniel no dia 25 e os Chutes e Pontapés a 26. Em Santa Combadão, ciclo de concertos e espetáculos na Casa da Cultura durante o mês de julho. A Feira de São Bartolomeu 2026 em Trancoso decorre de 7 a 16 de agosto. Festival de Piano da Serra da Estrela decorre até ao próximo dia 5 de julho, com concertos e masterclasses em vários espaços culturais do Conselho de Ceia. A Artes, Festival de Artes de Ceia, decorre até ao dia 25 de julho, com a exposição em cinema, conversas, workshops e concertos. Quanto ao Festival da Transumância e dos Pastores, é no próximo dia 21 deste mês, realiza-se a Romaria dos Rebanhos em Folgosa da Madalena e a Grande Subida à Serra acontece no dia 4 de julho. Em Gouveia estão previstas atividades de verão ligadas às terras da Transumância e à Serra da Estrela, com programação também ao longo dos meses de junho e de julho. As festas da cidade do Sabugal decorrem de 18 a 22 de junho, com concertos, animação, tradições populares. O Teatro Municipal da Guarda mantém a programação regular de cinema, teatro, música durante todo o mês. A Expo H em Oliveira do Hospital decorre de 22 a 26 de julho, com concertos, como já vos disse, de Badocha, Wet Bad Gang, Sara Correia, Chutes e Pontapés, além da gastronomia, exposições e animação. A Facita Feira Agrícola Comercial e Industrial de Tábua é de 24 a 28 de junho. É um dos melhores eventos do concelho, com concertos e exposições. Para Celúrico da Beira, Fornos de Algodres, Trancoso, Mangual de Nelas, Carregal do Sal, Viseu, Arganil, Tondela e Santa Combadão, muitos programas de festas populares e festivais de verão ainda não foram oficialmente divulgados. Assim que forem, nós iremos trazer a divulgação desses festivais e festas populares aqui na rubrica Arts Up.
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0: A rubrica Arts Up regressa na próxima hora. Bom fim de semana. Daqui a pouco também regressa à rubrica Onde Moram os Sonhos. Tarde para este sábado, hoje é dia 13 de junho. Boa tarde. Vem aí os Massive Attack. Já a seguir, a música está onde nós estamos. 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

0: Os Massive Attack, nesta tarde de sábado quentinha. Muito próxima do verão. O verão começa no próximo dia 21, salvo erro. Já vou confirmar e já vos confirmo. Mas sim, acho que é dia 21 deste mês. Vamos saber agora onde moram os sonhos.
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0: O amor nem sempre chega com palavras grandiosas ou gestos inesperados. Às vezes nasce devagar, como a luz suave do amanhecer, e instala-se nos pequenos momentos que aquecem a alma. É a força que faz acreditar que depois das tempestades, a esperança que permanece, quando tudo parece incerto, e a certeza de que os sentimentos mais verdadeiros encontram sempre o seu caminho. Tal como as estrelas iluminam a noite, sem pedir nada em troca. O amor deixa a sua marca nos lugares mais profundos do coração, tornando cada sonho um pouco mais bonito. Para ouvir, Tom Petty e Heartbreakers Love.

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1: Onde moram os sonhos regressa amanhã domingo. Pois é, o verão começa no próximo dia 21 às 9h24, no momento do solstício de verão. Os dias vão começar a diminuir, já se sabe, mas faltam apenas 8 dias para começar o verão. Já se nota este calor, não é? Há pouco ouvimos os Massive Attack e por lapso meu não vos referi que desde a passada quinta-feira e até amanhã domingo decorre o Primavera Sound no Porto. Eles passam por lá, assim como os de XX, Peggy Go, A Big Thief, Idols, Slow Dive e os grandes Gorillaz. Para ouvir agora com Dare, uma boa recordação para esta tarde. Estamos a entrar nos minutos finais da primeira hora, mas ainda temos tempo para mais música. Para já, para ouvir Gorillaz e depois vêm os Idols. Lá mais à frente de XX, fica prometido já. Também passam pelo Primavera Sound, que termina amanhã no Porto.

0: dia 11, na abertura, foram os cabeças de cartaz do Primavera Sound e esta noite os cabeças de cartaz são os Massive Attack, mas também passam por lá os Idols, para ouvir já a seguir.
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Idols. Esta noite, no Primavera Sound, no Porto de Beachland Ballroom. E fechamos a emissão de hoje da primeira hora. Primeira hora, até às notícias. Vêm as notícias às 17. Até lá, I Run So Far Away dos A Flock of Seagulls. É um grande sucesso de 1982. Tornou-se também o maior símbolo dos anos 80, o maior sucesso dos A Flock of Seagulls, I Run So Far Away. Continua a ser um clássico intemporal, muito associado à estética e ao espírito livre da década de 80. Volto depois das 17. Até já.

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4: 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Bom dia. São 3 horas.
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1: Estamos de volta para a segunda e última hora do programa Terra dos Sonhos, aqui na sua rádio Antena Livre, até às 18 horas. Continuamos esta viagem feita de música, histórias que nos levam por diferentes paisagens sonoras. Nesta tarde de sábado, hoje é dia 13 de junho, acompanha-nos numa seleção de temas musicais que atravessam gerações, despertam memórias e ajudam a criar novos sonhos. Aumente o volume e deixe-se levar pela segunda hora da Terra dos Sonhos, que está agora a começar com boa música. Até ao final do programa, se não conseguir ouvir a esta hora, a repetição do programa ocorre entre as 2 e as 4 da manhã. Podem seguir-nos no Facebook oficial da Antena Livre, no Facebook do programa Terra dos Sonhos e também estamos no Instagram. Daqui a pouco a rubrica Arts Up e nesta segunda e última hora também haverá tempo para falarmos de saúde e bem-estar. Bom fim de semana, aproveitem as paisagens e passeiem pela natureza. A natureza faz muito bem à saúde, respirar ar puro. Abrimos a segunda e última hora com o som dos Depeche Mode. Chama-se Ghosts Again. Boa tarde, bom fim.

os grandes de Bash Mode. Esta é uma das mais recentes, embora já tenha aqui 3, 4 anos. Chama-se Ghost Is Again, dos The Bash Mode. Falamos agora de alguns festivais que decorrem este fim de semana. Por exemplo, o Jazz no Parque. Festival dedicado ao Jazz no Parque Central da Maia, a decorrer até amanhã, domingo, com vários concertos ao ar livre. Também o Festival de Jazz Bernardo Sassetti, evento em homenagem ao pianista português, com concertos e atividades ligadas ao jazz na região de Ilhavo. Palheta Bendita 2026 trata-se de um festival multidisciplinar que decorre até amanhã no Parque Urbano de Gião, em Santo Tirso, combinando música e atividades culturais. O grande destaque vai para o Primavera Sound, que começou na última quinta-feira, dia 11, e prolonga-se até amanhã, dia 14, no Parque da Cidade do Porto, com nomes como The XX Gorillaz, Massive Attack, entre muitos outros. Os XX, já tínhamos prometido na primeira hora, passaram por lá na quinta-feira. Esta noite vão estar lá os Idols e os Massive Attack como cabeça de cartaz, além de Criolo e Dino de Santiago, Napa, entre muitos outros. Na passada quinta-feira atuaram neste Primavera Sound os XX. Para ouvir agora Angels, depois recordamos os Beatles com Now and Then. Boa tarde, bom fim de semana. E logo a seguir, Arts Up, a seguir aos Beatles.

0: Que grande canção, chama-se Now and Then. É uma canção dos Beatles, foi lançada em 2023, apresentada como a última canção dos Beatles. Esta canção nasceu de uma gravação caseira feita por John Lennon no final dos anos 70 e concluída décadas mais tarde por Paul McCartney e Ringo Starr, incorporando também gravações de guitarra de George Harrison. Graças à tecnologia moderna de separação de áudio, foi possível recuperar a voz original de John Lennon e finalizar esta canção. Agora vamos à rubrica WhatsApp.
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0: No próximo dia 16 deste mês há a sessão Cineco Ecos de Ceia. No dia 20, espetáculo de dança Cocoro. A 21, oficina criativa A Minha Primeira Máquina Fotográfica Artesanal. A exposição Artes Resistir à Arte como Ferramenta de Resistência, patente até ao próximo dia 25 de julho. Em Gouveia, a agenda cultural Viver Gouveia mantém atividades culturais, exposições e iniciativas municipais durante todos os meses de verão. Na Guarda, programação cultural até ao final deste mês com música, teatro, exposições, património e atividades no Teatro Municipal, Biblioteca Municipal e Museu da Guarda. Em Tábua, este domingo, tradições à mesa. No próximo dia 21, caminhada solidária, caminhar para ajudar. Em Viseu, as festas populares de Viseu decorrem ao longo deste mês com marchas, arraiais e animação cultural. A agenda cultural da cidade de Viseu apresenta dezenas de eventos diários, entre concertos, exposições, cinema e também teatro.
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0: Nos próximos dias 20 e 21 deste mês, em Oliveira do Hospital, decorre Hepto Rodas Fest, dedicado ao desporto motorizado, exposições e animação. Este fim de semana, dias 13 e 14 de junho, Gravity Fest, na aldeia do Xisto de Feijão, no concelho de Arganil, com atividades de natureza e também aventura. As marchas populares de São João em Ceia decorrem na noite de 23 deste mês. As tradicionais marchas populares regressam às ruas da cidade com participação de marchas infantis e adultas de várias localidades do concelho. A recepção aos marchantes está marcada para às 20 horas e 30 minutos junto aos espaços do concelho, seguindo-se o desfile até ao anfiteatro municipal, onde decorrem as apresentações a partir das 21 horas. Haverá ainda tasquinha, sardinhada, manjericos e animação musical no Parque Municipal. Participam habitualmente as marchas de Loriga, Travancinha, Rifana, São Romão, Vozes em Meia Ponta e Agrupamento de Escolas de Ceia, entre outras. Outros eventos em Ceia durante este mês e o próximo: Festival de Piano da Serra da Estrela, que decorre até ao próximo dia 5 de julho. Artes, Festival de Artes de Ceia até 25 de julho, o Festival da Transumância e dos Pastores, Romaria de Rebanhos, a 21 de junho e subida à Serra no dia 4 de julho. As tradicionais festas do Senhor do Calvário, consideradas uma das maiores romarias das Beiras, realizam-se em Gouveia. O evento combina concertos com artistas nacionais, feira comercial de artesanato e associativismo, gastronomia regional, diversões populares, feira do livro e celebrações religiosas e tradicional procissão em honra do Senhor do Calvário. A festa volta a concentrar-se na zona do Parque Esbelino e Belino, devido às obras e condicionamentos das áreas dos espaços do concelho, mantendo toda a animação, restauração e espetáculos num espaço único. Em Ceia, as festas do Conselho decorrerão de 12 a 15 de agosto no Parque Municipal de Ceia, com cabeças de cartaz no dia 15 de agosto, último dia Miguel Araújo. As festas do Conselho de Ceia decorrem nesses dias no Parque Municipal. O cartaz musical já anunciado inclui Missy Miles, Nena e Joana Almeirante, GNR e Miguel Araújo, prometendo 4 dias de grande animação, gastronomia, artesanato e convívio no coração da Serra da Estrela.
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0: A cultura sempre em alta, a rubrica Arts Up regressa amanhã domingo, porque amanhã vamos estar por cá a partir das 10 até ao meio-dia. Daqui a pouco vamos falar de saúde e bem-estar. Boa tarde, bom fim de semana. 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A música está aqui na Terra dos Sonhos até às 18 horas, com repetição na madrugada das 2 às 4 da manhã. Regressamos à música e trazemos uma canção que foi lançada em 1993, chama-se Run Baby Run. É um single de estreia de Sheryl Crow, do álbum Thursday Night Music Club. A canção conta a história de uma jovem dividida entre os ideais da geração dos anos 60 e a realidade do mundo em que cresce, abordando temas como a liberdade, a identidade e a tendência para fugir dos problemas em vez de os enfrentar. Uma faixa marcante do início da carreira de Sheryl Crow, assim que é, com uma sonoridade rock que já evidenciava o estilo que a tornaria uma das artistas mais populares dos anos 90. 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

com Run Baby Run. Agora avançamos um ano e vamos até 1994. Esta é uma das canções mais conhecidas dos Soundgarden, lançada em 1994, chama-se Black Hole Sun, foi escrita por Chris Cornell. O tema tornou-se um enorme sucesso internacional, é considerado um dos maiores clássicos do rock dos anos 90, e relembramos Chris Cornell, obviamente. Ele faleceu no dia 18 de maio de 2017, aos 52 anos, nos Estados Unidos, poucas horas após um concerto dos Soundgarden. Foi um dos músicos mais influentes do movimento grunge de Seattle, conhecido também pelo seu trabalho com os Audioslave e também pela sua carreira a solo. Depois de Soundgarden, Black Hole Sun, vem aí Saúde e Bem-Estar.

0: A morte não existe. A morte, na realidade, é o término de um percurso existencial que nós vamos fazendo o melhor ou pior. E para morrer bem é preciso viver bem primeiro. Ter um estilo de vida saudável. Não comer de mais nem de menos. Beber água. Apanhar sol. Pelo menos 20 minutos por dia. Portanto, um estilo de vida saudável.
1: Um especial de saúde e bem-estar para o verão e praia para os próximos dias de calor no nosso país. Simples, prático e mesmo útil no dia-a-dia. O sol de verão pode ser forte mesmo em dias com nuvens, portanto, use protetores solares e reaplique de duas em duas horas. Não esqueça as zonas esquecidas, como por exemplo as orelhas, os pés, a nuca e as mãos. Evite a exposição direta entre as 11 e as 16 horas. Óculos de sol com proteção UV ajudam a proteger os olhos e chapéu ou boné fazem mesmo diferença. No verão, perdemos mais água sem dar conta. Portanto, beba água regularmente, mesmo sem sede. Evite excessos de álcool e refrigerantes porque desidratam mais. Frutas como melancia, laranja e melão ajudam a hidratar. Leve também sempre uma garrafa de água consigo para a praia. A praia é descanso, mas também exige atenção. Respeite as bandeiras e as condições do mar. Evite mergulhos em zonas desconhecidas. Atenção às correntes e ondas fortes. Nunca deixe criança sem supervisão na água. Descanse ao sol depois do banho, mas sempre com proteção. Pode acontecer rapidamente em dias muito quentes, golpes de calor. Atenção a estes sinais, como tonturas, dores de cabeça, náuseas, pele quente e seca, ou mesmo fraqueza. Então, o que é que deve fazer de imediato? Ir para uma sombra, imediatamente, beber água aos

0: poucos e arrefecer o corpo com toalhas úmidas e um banho fresco, por exemplo. No que diz respeito à alimentação, deverá ser leve e segura. Opte por refeições frescas como saladas, peixe e fruta. Evite alimentos muito gordurosos na praia. Mantenha comida bem conservada, especialmente fora do frigorífico. Cuidados com maionese e produtos perecíveis ao sol. Cuidados extra que muita gente esquece. Use chinelos na areia quente para evitar queimaduras nos pés. Hidrate a pele depois do sol, o after sun ou mesmo utilização de aloe vera. Descanse os pés no final do dia. Água fresca ajuda muito. E durma bem. O calor pode afetar, de facto, o descanso. Um pequeno extra de bem-estar. Caminhadas ao início da manhã ou ao final do dia são ideais. Respire fundo e desacelere. O verão também é para descansarmos. Alterne sol e sombra para não subcarregar o seu organismo.
1: A morte não existe. A morte, na realidade, é o término de um percurso existencial que nós vamos fazendo melhor ou pior. E para morrer bem é preciso viver bem primeiro. Ter um estilo de vida saudável. Não comer de mais nem de menos. Beber água. Apanhar sol. Pelo menos 20 minutos por dia. Portanto, um estilo de vida saudável.
0: E atenção à alimentação, que é a causa de muitas doenças, a má alimentação. Portanto, evitar aqui aqueles alimentos já pré-confeccionados, que às vezes dá jeito, não é? Dá menos trabalho, mas fazem muito mal à saúde. Eles estiveram no nosso país recentemente como uma das bandas principais do Norte Festival 2026, que se realizou na cidade desportiva da Maia no passado fim de semana, entre 5 e 7 de junho. A banda foi cabeça de cartaz do primeiro dia do festival, no dia 5 de junho, o Snow Patrol, para ouvir agora com uma das grandes canções deles.

Snow Patrol com Crack the Shutters. Estamos a fechar a emissão de hoje do programa Terra dos Sonhos, com repetição na madrugada das 2 às 4 da manhã. Mas nós regressamos amanhã a partir das 10 e estamos por cá até ao meio-dia aqui na Antena Livre. Fechamos com um dos maiores, eu diria assim mesmo, o maior clássico da década de 80, mas na música eletrónica. Foi lançado em 1983, com uma mistura inovadora de música eletrónica, synth-pop e dança. Tornou-se um enorme sucesso nas pistas de dança de todo o mundo. A canção é frequentemente considerada um marco da música eletrónica nos anos 80, continua a ser uma das faixas mais influentes e reconhecidas de toda a história da música eletrónica. São os New Order com Blue Monday. Bom fim de semana, boa tarde, até amanhã.

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4: 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Bom dia. São 4 horas.
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Ora boa, gentinha boa do planeta, bem-vindos a mais uma edição do No Outro Lado da FM. Caro Gideon no ar, desde 1988, a ideia é guiar-vos para o outro lado do FM, como se não houvesse amanhã. Começámos em grande, começámos como se fosse 1988, com um tema de 84. Claro, abrimos com os Van Halen a bombar com esta jump. Agora no Outro Lado da FM vem um tema que, bom, é a segunda para esta missão e dobrado, não nas touradas, mas na época, devido ao sampler que a música continha, que segundo toda a gente dizia fazia parte de uma música de Queen, mas não, esta é mesmo do Vanilla Ice, chama-se Ice Ice Baby, é a segunda nesta emissão do No Outro Lado FM, que hoje roda pela letra V. Siga para bingo.

Ora, pois então sigam ao meu raciocínio entre tum-tum-tum-dum-dum-dum ou tum-tum-tum-tum-dum-dum-dum. Qual é a diferença? Apenas um tum ali no início, e foi precisamente isso que, bom, uma pequena nota, que Vanilla Ice se pegou a quando foi processado pelos Queen por causa deste sampler, que segundo os Queen era exatamente o sampler do Under Pressure com o David Bowie. Eu acho isso, sou exatamente da mesma opinião, mas pronto, o tribunal não pensou assim, e a verdade é que ainda hoje o Vanilla Ice vive à conta desta música, exatamente Ice Ice Baby. Seja como for, bom, esta é só mesmo para os apreciadores, assim, o mainstream, a mesma opinião aqui no outro lado da FM, não é? Pois, ok. Agora, olha, agora vamos entrar em sequência, três temas, três viagens, vamos de Vangelis aos Velvet Underground, passando por Valetta, é isso mesmo, vamos ter Raptuga aqui no outro lado da FM, e olha, deixa-me que vos diga que desde seja de qualidade e fora da caixa é sempre bem-vindo. Este é o No Outro Lado da FM, onde a música não conhece barreiras, a rodar desde 1988 e a viajar atualmente por dezenas de estações pelo mundo fora. E se queres mais viagens musicais, olha, visita o nosso túnel do tempo que está em no outro lado do fm.webnode.pt. Além disso, temos também um canal no YouTube.

Chariots of Fire para Vangelis. Abriu esta sequência no outro lado da FM, sequência que fechou com Valeta e uma crítica à indústria musical que pode ser estendida a nível global, não apenas ao nosso país. Pelo meio tivemos Sweet Jane dos Velvet Underground, do enorme Lou Reed. É assim, no outro lado da FM, agora é a altura para a nossa rubrica habitual, acontecimentos da história sem a mínima relevância para as nossas vidas, mas que ninguém te quer contar. Podias ter arranjado um nome mais curto.

Senhoras e senhores, preparem-se para a rúbrica mais inútil deste lado do dial. Enquanto toda a gente fala de grandes guerras, revoluções e tratados importantes, nós escolhemos o lixo esquecido da história. Acomoda-te, afina o sentido do humor e vem connosco passear pela parte mais ridícula do passado da humanidade. Aqui não vais aprender nada que te ajude no emprego, na escola ou no IRS. Se isto é cultura geral, não. Mas é terapia. Começa agora Acontecimentos da História sem qualquer tipo de relevância para as nossas vidas e que ninguém te quer contar. O rei que se zangou com o chapéu. A história está cheia de grandes guerras, grandes reis e grandes frases. Mas também está cheia de pequenas birras gloriosas. Houve reis e líderes que se irritaram com coisas aparentemente ridículas, como roupas, gestos ou até chapéus. E quando uma pessoa com poder se irrita, o resultado costuma ser um espetáculo público. Ninguém quer dizer nada, mas toda a gente percebe que aquilo era escusado. E honestamente, é isso que torna a história tão divertida. Os humanos continuam a ser humanos, mesmo com coroas na cabeça. Às vezes, basta um detalhe mal escolhido para transformar um monarca em motivo de conversa durante séculos. O pão que quase virou crise de Estado. Há momentos na história em que a coisa mais ridícula pode virar assunto sério. Um bom exemplo são as crises de pão, quando o preço subia tanto que a população ficava mesmo à rasca. Hoje parece quase piada, mas houve épocas em que faltar pão era sinónimo de confusão, revolta e gente a perder a cabeça por causa de um simples alimento básico. E, convenhamos, não há nada mais português, ou mais humano, do que uma multidão zangada porque mexeram no que está na mesa. A história ensina-nos isso com toda a delicadeza de um murro. Quando a barriga aperta, o bom humor desaparece num instante. E o pão, esse humilde herói, já salvou impérios e já derrubou muita autoridade. O imperador que gostava de exagerar. Na Roma Antiga, havia sempre espaço para alguém mais estranho do que o habitual. E houve imperadores que levaram o conceito de fazer figura a um nível completamente fora de controle. Imagine jantares cheios de luxo, discursos cheios de pose e, no meio disso tudo, alguém a inventar divertimentos duvidosos só para impressionar a corte. Era a típica situação em que toda a gente ria por educação, porque ninguém sabia se devia achar graça ou medo. O mais curioso é que certos poderosos não precisavam de inimigos externos. Bastava-lhes o próprio ego para estragar a sala toda. E assim se faz história. Com impérios, sim, mas também com muita falta de noção. O dia em que choveu sangue. Sim, ouviste bem. Choveu sangue. Ou pelo menos assim foi descrito por várias pessoas em épocas diferentes, que juravam ter visto cair do céu uma substância vermelha e assustadora. Para quem viveu aquilo, a coisa pareceu mesmo o fim do mundo. E não admira. Imagina sair de casa para tratar da vida

Acontecimentos da história sem a mínima relevância para as nossas vidas, mas que ninguém te quer contar. Acontece uma vez por semana nestas edições regulares do No Outro Lado FM. Acontece também ao longo da semana em horário flutuante na tua estação favorita. Ok, No Outro Lado FM. Já há algumas semanas que eu não digo isto, mas vou dizê-lo agora. O rock é a nossa praia, o rock é o nosso som, o rock é o som original No Outro Lado do FM. Vamos lá, não te esqueças, estamos num programa dedicado à letra V. We'll be right back.

Aquela que é para mim a melhor fase dos Van Halen, a fase Sammy Hagar, se bem que com David Roth também era fantástico. Dreams rodou nesta edição do No Outro Lado FM. A sequência contou ainda com os Wow Wow, com Hurricane, e abrimos com as Vixen, isso mesmo, as Vixen, com Running, um tema já para o século XXI. No Outro Lado FM, eu sou o Carlos Didier. Agora vamos lá, estamos quase no final desta hora, vamos com os Visage, fica este

É um ritmo contagiante, o ritmo dos Visage com este Fate Grey. É com ele que chegamos ao final desta primeira hora do No Outro Lado FM. No Outro Lado FM, uma loucura musical que vos faz viajar desde 1988. Estamos para o mundo inteiro e dezenas de estações parceiras. Eu sou o Carlos GD. Espero que o vosso cérebro não tenha feito curto-circuito com todas as pérolas que vos atiramos ao longo desta hora. Preparem-se, temos mais para a segunda. Mas se por acaso o fez, olha, o balão de oxigênio está em no outro lado fm.webnode.pt ou ainda no nosso canal no YouTube, em youtube.com/rmxpt, para referem tudo. Não saiam daí porque a segunda hora do No Outro Lado FM promete ainda mais desordem sonora para as despedidas. Olha, vamos com aquela que enquanto banda é um dos meus grandes guilty pleasures. Falo dos Village People. Não vem aí nenhum dos bombons, o YMCA's, In The Navies e etc. Vem uma que não é tão conhecida, se bem que vocês já ouviram isto de certeza. Chama-se The Women, para fechar a hora com os Village People. Nós regressamos já a seguir ao Cena Horário, a seguir aos comerciais. Até já.

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6: 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Bom dia. São 5 horas.
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segunda metade do No Outro Lado do FM. Olá, estamos de regresso no Outro Lado do FM. Já sabes, comigo, Carlos Didier, desde 1988, a espalhar magia, música e, bom, e mais outras coisas por dezenas de estações espalhadas por todo o planeta. Para abrir esta segunda metade, abrimos com classe, abrimos com os Vaia com Dios. É daquelas que não precisa nem de autotune, nem filtros do Instagram. Soa sempre bem.

No outro lado FM, abrindo a genuinha dos One Hit Wonders. One Hit Wonders, sim, com certeza. Mas daqueles que ficam colados ao cérebro mais tempo que músicas de elevadores, assim, naquele elevador corporativo lá da empresa, exatamente. Ok, continua de qualquer forma a soar genial em vinil com os tamanhos incluídos. Foi do vinil que sacámos esta versão. Faldos de Vapors com Turning Japanese. Foi aquela que rodou no outro lado FM. Agora, o que eu te vou falar muito rapidamente é no nosso site. E convidar-te também para fazeres uma visitinha em nootrolado.fm.webnode.pt. Além disso, temos também um canal no YouTube, youtube.com/rmxpt. Pronto, como já percebeste, o nosso canal no YouTube não se chama Nootrolado FM, chama-se mesmo rmxpt. E então passa para lá, subscreve, aciona o sininho para receber as notificações. E bom, e tudo. E seres o primeiro a não saber, a não perder as novidades e a recebê-las, inclusive quando elas chegam. Ok, agora no outro lado do FM. Vamos lá, vamos à música, que é para isso que nos pagam. Voice of the Beehive é a próxima e abre uma segunda.

E a pergunta que se coloca é mesmo esta: Virgem Suta, sim senhora, Virgem Suta a rodar no outro lado da FM, pura ironia portuguesa servida com um refrão daqueles bem viciantes. Na sequência, no outro lado da FM, rodaram também os Voice of the Beehive, os ditos que tinham uma energia suficiente para acordar uma cidade inteira e ainda lhes dar eletricidade durante, sei lá, pelo menos durante o apagão. Também na sequência, no outro lado do FM, VAST, é uma banda que eu confesso não conhecia, descobri durante as pesquisas para esta emissão. É uma banda que mistura eletrónica, rock e atmosferas quase cinematográficas. Bom, é exatamente isso que acontece aqui no outro lado FM. Isto continua perigosamente, mas muito perigosamente, longe das playlists previsíveis, se não escutem só a próxima sequência.

querido. Embora muitos de nós não nos chamemos Antunes, creio que nos identificaremos mais ou menos com esta letra. Vitorino, de Redondo para o Mundo, eu nunca percebi muito bem se é de Redondo que se diz ou do Redondo para o Mundo. De qualquer forma, rodou o Vitorino nesta edição do No Atual do FM. Se soubes como é que se diz, olha, apita aí nas caixas, nas redes sociais de No Atual do FM. Já eu com o Vitorino e o fado da pré-reforma. A sequência No Outro Lado do FM é que, bom, começou e bem com o som dos Vitamin Z, Burning Flame. Bom, tiveram este hit gigantesco e desapareceram mais depressa do que as pilhas do Walkman. É assim, há casos destes. One Hit Wonders, claro, One Hit Wonders. Também One Hit Wonder pode-se considerar Vinnie Vincent. Vinnie Vincent, que fez parte dos Kiss, saiu após o lançamento do longa duração Wake It Up no ano de 83 para o seu próprio projeto. O projeto chamava-se Vinnie Vincent Invasion. Bom, recrutou Robert Fishman para os vocais e o resto é história. O resto é história. Escutámos The Boys Are Gonna Rock, que foi aquela que rodámos. De qualquer maneira, a música mais conhecida de Vinnie Vincent chama-se Love Kills e fez parte da banda sonora de um dos filmes da saga Pesadelo em Elm Street, e assim projetou-o para o mainstream, digamos assim. Love Kills, a dupla passagem Vinnie Vincent, para a gente vai rodar agora no Outro Lado FM, a abrir a próxima

Sequência curtinha, sequência de apenas duas aqui no outro lado do FM, as Vixen com Charmed Life, também no outro lado do FM e em dupla passagem, Vinnie Vincent e Vengeant, o projeto a solo de Vinnie Vincent com Wolf Kills, que fez parte da saga, ou da banda sonora da saga Pesadelo em Elm Street, ou pelo menos de um dos filmes. Por falar em duplas passagens, estamos quase no final deste segunda metade do outro lado do FM, também desta emissão, claro, emissão toda ela dedicada à letra V, dupla passagem para as Vixen. Neste caso é a terceira vez, porque já passaram na primeira hora. Bom, não interessa, esta nem parece Vixen, chama-se Computer Madness, roda agora no outro lado FM. Eu daqui a pouco já regresso para as 10 pedidas.

O surf rock instrumental dos The Adventures, assim é que é, não, The Adventures, com esta Hawaii Five-O. Hawaii Five-O é também uma série que vai passando de um dos canais por cabo da nossa televisão e que por acaso até recuperou este tema para o genérico. Bom, vale apenas e só pela curiosidade. No outro lado da FM, a sequência começou com os Vixen, Computer, qualquer coisa que agora não tenho aqui. De qualquer maneira, foram os Vixen no outro lado da FM. É assim que vai chegando ao final mais uma emissão conduzida por mim, myself and I, Carlos Vivier, desde 1988 para o mundo, décadas da rádio livre, discos improváveis e músicas que recusam em viver em piloto automático. Olha, resta agradecer por estares desse lado fielmente em mais uma emissão do No Outro Lado do FM, difundida por dezenas de estações espalhadas pelo globo. Convém-se evitar que senti nada disto faria sentido. Olha, sugiro-te que passes pelo nosso site, nootroladofm.webnode.pt, deixes também um mergulhinho no nosso canal no YouTube, em youtube.com/rmxpt. No site podes inclusive revisitar programas antigos no YouTube, encontras as nossas remixes exclusivas. E olha, já agora fica a sugestão para que regresses na próxima semana, se, porque pronto, ainda há muito FM escondido no outro lado. Ora, esta semana estivemos na letra V, ou VX, exatamente, para a semana será a letra X, que por cá andará, vai ser complicado, porque não estou mesmo a ver bandas com a letra X, além dos XTC, mas pronto, lá chegaremos. Olha, a sugestão que fica é que foge da rádio descartável e trata bem das comunas aí de casa, que nós para a semana regressamos para as despedidas. Vamos com o meu Guilty Pleasure, que terminou a primeira hora, claro, a Village People. Esta música podia ser quase o nosso hino, chama-se Can't Stop the Music, é mesmo a última. Vamos então partindo naquela estrada onde um dia chegamos a sorrir. Recorda-te sempre que o mundo soar demasiado igual, podes sempre escapar para o outro lado do FM. Pela minha parte, Carlos Gidea, vou ficando por aqui. Tchau, tchau, até para a semana. Goodbye, Marivon, que é adeus, mas em inglês.

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1: 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São 6 horas. 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

Estamos nós mais uma semana com o PT Play, sintonizados na frequência certa. Está no ar o PT Play, as tuas duas horas de pura música portuguesa. Hoje e sempre temos uma mala cheia de novidades que acabam de sair no estúdio e aqueles clássicos, claro, que tu gostas de cantar de cor e salteado. Por isso, ao longo de duas horas, fica por aí.

Começamos com três músicas, temos já de seguida mais três prontinhas para entrar, três sucessos estão todos da playlist do PT Play. Já sabes que por aqui só entra o que é nosso e hoje, mais para a frente do programa, vamos ter mais e muita música nacional com novidades inteiramente para ti.

de viagem esta, se estás a conduzir, no trabalho ou simplesmente a relaxar em casa, o PT Play é a tua companhia e atenção, prepara-te para mais novidades que tenho a seguir com mais uma sequência de três temas. É bom saber que tu te encontras desse lado, por isso mesmo, todas as semanas temos encontro marcado no mesmo local, no mesmo horário. Eu deste lado, tu desse lado, a boa música portuguesa com PT Play pelo meio.

Estamos de volta para esta segunda parte da primeira hora do PT Play. Como é prometido e o prometido é devido, entramos diretamente na rota das novidades. Eles são os artistas mais acarinhados do nosso país, têm estilo inconfundível e fazem parte desta playlist do PT Play. Ótimo saber que tu te encontras desse lado. Fica por aí porque já de seguida mais música nova.

Agora um curto intervalo, vamos voltar depois da hora certa. Regressamos depois da mesma hora certa para a segunda e última hora do PT Play. Muita boa música para ti ao longo de 2 horas, todas as semanas, no mesmo local, no mesmo horário, sempre a pensar em ti. Conto contigo na segunda hora.

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5: 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Bom dia. São 7 horas.
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6: Bem-vindos, estas são as notícias na Antena Livre. A terceira edição do Raio de Região Beiras e Serra da Estrela realiza-se entre hoje e domingo, reunindo cerca de 100 participantes e 40 viaturas numa aventura todo o terreno pela Serra da Estrela. Organizado pela Comunidade Intermunicipal Beiras e Serra da Estrela e pelo Clube Escape Livre, o evento passará por Manteigas, Covilhã, Gouveia, Belmonte e Guarda, combinando percursos off-road com visitas ao património local e experiências gastronómicas. A iniciativa pretende promover o território e atrair visitantes, contando também com participantes provenientes de várias regiões de Portugal e de Espanha. O Governo aprovou um apoio de 500 mil euros para a reabilitação da Estrada Verde do Parque Natural da Serra da Estrela, no troço que liga o troço do Caminho Municipal 1125 à Estrada Nacional 232, no Sabugueiro, no Conselho de Ceia. A intervenção, com investimento total de superior a 1,2 milhões de euros, visa melhorar as condições de circulação e segurança numa via de grande importância para residentes e turistas. O financiamento integra um pacote de mais de 5,4 milhões de euros destinado a projetos de desenvolvimento e valorização dos municípios inseridos no Parque Natural da Serra da Estrela. Além da intervenção prevista em Ceia, o despacho contempla outros projetos considerados estratégicos para os municípios do Parque Natural da Serra da Estrela. Na Covilhã, será apoiada a requalificação da Estrada Verde de Verdelhos, que assegura a ligação ao Poço do Inferno em Manteigas, num investimento superior a 1,4 milhões de euros. Em Gouveia está prevista a beneficiação entre a cidade e o Curral do Negro, enquanto Manteigas irá receber financiamento para a requalificação do Auditório Municipal. Já em Sourique da Beira será apoiada a adaptação de um edifício para espaço multiusos do apoio ao mercado municipal. No conjunto destes 5 projetos localizados no território do Parque Natural, o Governo atribui uma comparticipação global de cerca de 2 milhões e meio de euros. Segundo o despacho governamental, o pagamento das verbas será efetuado na totalidade durante o ano de 2026, após a celebração dos respectivos contratos-programa com os municípios beneficiários. Os deputados socialistas eleitos por Viseu criticaram a decisão do governo de extinguir os centros de emprego de Lamego, São Pedro do Sul e Tondela, que serão integrados nos serviços de Vila Real e Viseu. Armando Morisco e Elza Paes consideram que a medida representa um enfraquecimento dos territórios do interior, alertando para a falta de capacidade de decisão, autonomia administrativa e proximidade aos cidadãos. Os socialistas acusam ainda o governo de prosseguir uma política de concentração de serviços públicos nos grandes centros urbanos, em prejuízo do desenvolvimento das regiões do Dorsul e de Alnafões. A cidade de Mangualde recebe amanhã o 9º Encontro de Marinheiros de Mangualde, uma iniciativa organizada pela Associação de Marinheiros de Mangualde que pretende reunir antigos e atuais elementos da Marinha Portuguesa. O evento tem início às 11 da manhã, junto ao símbolo da Armada, na Rotunda dos Combatentes, seguindo-se meia hora mais tarde, uma homenagem aos marinheiros já falecidos. O programa termina com um almoço convívio, proporcionando um momento de reencontro, partilha de experiências e fortalecimento dos laços de amizade e camaradagem criados ao longo dos anos de serviço. A iniciativa visa celebrar a ligação dos participantes à Marinha Portuguesa e preservar o espírito de união entre gerações de marinheiros do concelho. Olhamos agora para o desporto, a edição de João Cruz.
7: Ricardo Costa, que na época passada treinou o Feirense, é o nome que surge na frente para treinar o Clube Desportivo do Tondela. O lateral Bebeto e o médio Hélder Tavares chegaram a acordo para renovar contrato que deve ser oficializado nas próximas horas. Recorde-se que Bebeto, de 36 anos, está há 6 épocas consecutivas ao serviço do Clube Beirão. Hélder Tavares está a cumprir o seu 2º ano. O Conselho de Arbitragem da Associação Futebol de Viseu divulgou as pautas classificativas sem revelar para já os indicados às provas de acesso aos quadros nacionais. No futebol, Nuno Almeida terminou a época como o árbitro melhor classificado. Mário Oliveira e Gustavo Martins completaram o pódio e poderão vir a ser indicados para a formação de acesso ao quadro C4.
6: João Cruz no fecho deste bloco de notícias aqui na sua Antena Livre.
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Estamos nós de regresso para a segunda e última hora do PT Play. Gostamos de ter a tua companhia na primeira hora. Contamos contigo para esta segunda hora, sempre, sempre com a tua companhia, com a boa música portuguesa e de expressão portuguesa ao longo de duas horas. Eu deste lado, tu desse lado, a música portuguesa e de expressão portuguesa entre nós. Eu conto contigo ao longo desta segunda hora.

Sintonia conosco e deixa a magia da música levar-te até sempre um lugar muito especial. O som desta tua estação favorita está no ar. Trazemos alegria e energia positiva para o teu dia-a-dia. Como tal, não importa onde estás, estamos sempre juntos nesta jornada musical. Aproveita cada nota musical que passa ao longo deste programa PT Play.

tempo e a diversão nunca para, até porque a música está a rolar e a alegria está sempre no ar ao longo de duas horas. Estamos aqui não só para passar a boa música portuguesa, mas também para criar memórias musicais que ficarão indiscutivelmente contigo. É caso para dizer, relaxa, respira fundo e deixa a música ser a tua banda sonora na tua vida neste momento.

Aqui o nosso propósito musical é indiscutivelmente a nossa especialidade. Temos algo para todos os gostos. O que importa mesmo é que o teu dia-a-dia esteja a correr lindamente. Estamos aqui para tornar precisamente o teu dia-a-dia mais leve e mais animado. Sempre com boa música. A música que tu mais gostas de ouvir.

final desta emissão do PT Play. Vamos continuar com música bem, bem até à hora certa. E fica já a promessa na próxima semana, no mesmo local, no mesmo horário. Eu deste lado, tu desse lado, a música portuguesa pelo meio. Não te esqueças, lembrete no teu telemóvel, na próxima semana eu conto contigo. E claro está, podes contar comigo. Até lá, tudo do bom para ti. Na próxima semana eu conto contigo. PT Play, o teu play de música nacional. No...

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6: 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São 8 horas.
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8: Bem-vindos, estas são as notícias na Antena Livre. A terceira edição do Raio de Região Beiras e Serra da Estrela realiza-se entre hoje e domingo, reunindo cerca de 100 participantes e 40 viaturas numa aventura todo o terreno pela Serra da Estrela. Organizado pela Comunidade Intermunicipal Beiras e Serra da Estrela e pelo Clube Escape Livre, o evento passará por Manteigas, Covilhã, Gouveia, Belmonte e Guarda, combinando percursos off-road com visitas ao património local e experiências gastronómicas. A iniciativa pretende promover o território e atrair visitantes, contando também com participantes provenientes de várias regiões de Portugal e de Espanha. O Governo aprovou um apoio de 500 mil euros para a reabilitação da Estrada Verde do Parque Natural da Serra da Estrela, no troço que liga o troço do Caminho Municipal 1125 à Estrada Nacional 232, no Sabugueiro, no Conselho de Ceia. A intervenção, com investimento total de superior a 1,2 milhões de euros, visa melhorar as condições de circulação e segurança numa via de grande importância para residentes e turistas. O financiamento integra um pacote de mais de 5,4 milhões de euros destinado a projetos de desenvolvimento e valorização dos municípios inseridos no Parque Natural da Serra da Estrela. Além da intervenção prevista em Ceia, o despacho contempla outros projetos considerados estratégicos para os municípios do Parque Natural da Serra da Estrela. Na Covilhã, será apoiada a requalificação da Estrada Verde de Verdelhos, que assegura a ligação ao Poço do Inferno em Manteigas, num investimento superior a 1,4 milhões de euros. Em Gouveia está prevista a beneficiação entre a cidade e o Curral do Negro, enquanto Manteigas irá receber financiamento para a requalificação do Auditório Municipal. Já em Sourique da Beira será apoiada a adaptação de um edifício para espaço multiusos do apoio ao mercado municipal. No conjunto destes 5 projetos localizados no território do Parque Natural, o Governo atribui uma comparticipação global de cerca de 2 milhões e meio de euros. Segundo o despacho governamental, o pagamento das verbas será efetuado na totalidade durante o ano de 2026, após a celebração dos respectivos contratos-programa com os municípios beneficiários. Os deputados socialistas eleitos por Viseu criticaram a decisão do Governo de extinguir os centros de emprego de Lamego, São Pedro do Sul e Tondela, que serão integrados nos serviços de Vila Real e Viseu. Armando Morisco e Alza Paes consideram que a medida representa um enfraquecimento dos territórios do interior, alertando para a falta de capacidade de decisão, autonomia administrativa e proximidade aos cidadãos. Os socialistas acusam ainda o Governo de prosseguir uma política de concentração de serviços públicos nos grandes centros urbanos, em prejuízo do desenvolvimento resto das regiões do Douro Sul e de Alnafões. A cidade de Mangualde recebe amanhã o 9º Encontro de Marinheiros de Mangualde, uma iniciativa organizada pela Associação de Marinheiros de Mangualde que pretende reunir antigos e atuais elementos da Marinha Portuguesa. O evento tem início às 11 da manhã, junto ao símbolo da Armada, na Rotunda dos Combatentes, seguindo-se meia hora mais tarde, uma homenagem aos marinheiros já falecidos. O programa termina com um almoço convívio, proporcionando um momento de reencontro, partilha de experiências e fortalecimento dos laços de amizade e camaradagem criados ao longo dos anos de serviço. A iniciativa visa celebrar a ligação dos participantes à Marinha Portuguesa e preservar o espírito de união entre gerações de marinheiros do concelho. Olhamos agora para o Desporto, a edição de João Cruz.
5: Ricardo Costa, que na época passada treinou o Feirense, é o nome que surge na frente para treinar o Clube Desportivo do Tondela. O lateral Bebeto e o médio Hélder Tavares chegaram a acordo para renovar contrato que deve ser oficializado nas próximas horas. Recorde-se que Bebeto, de 36 anos, está há 6 épocas consecutivas ao serviço do Clube Beirão. Hélder Tavares está a cumprir o seu 2º ano. O Conselho de Arbitragem da Associação Futebol de Viseu divulgou as pautas classificativas sem revelar para já os indicados às provas de acesso aos quadros nacionais. No futebol, Nuno Almeida terminou a época como o árbitro melhor classificado. Mário Oliveira e Gustavo Martins completaram o pódio e poderão vir a ser indicados para a formação de acesso ao quadro C4.
8: João Cruz no fecho deste bloco de notícias aqui na sua Antena Livre.
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mulheres são a coisa mais bonita do mundo. São o pulso eterno, o início de tudo. E por isso devemos amá-las.

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1: 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São 9 horas.
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13 de junho, o dia 164 do dia do ano 2026. Faltam 201 dias para acabar este ano. A emissão para este sábado que tem e é marcado por um fim de semana de muito calor, também alguma precipitação acompanhada de trovoada, mas isso vamos saber mais daqui a pouco. Hoje, precisamente em 1888, nascia o poeta Fernando Pessoa, uma figura central do modernismo português, criador dos heterónimos de Álvaro Campos, Ricardo Reis e Alberto Caieiro. Em 1917 acontecia a segunda aparição da Nossa Senhora de Fátima em Orém. Em 1984 morria com 39 anos o cantor popular português António Variações. Em 1990 começava a demolição oficial do Muro de Berlim, construído em 1961 e que marcava a União das Alemanhas. No Brasil é dia do turista. Em Portugal, neste dia 13 de junho, assinala-se o dia de Santo António, uma das festas mais populares e emblemáticas de Portugal. Sendo feriado municipal em Lisboa, a data celebra a morte de Santo Casamenteiro e Padroeiro da capital portuguesa, ocorrida em 1231. Dia de Santo António, ponto alto das festividades, que ocorre na noite de 12 para 13, foi o que aconteceu esta noite, com as marchas populares, ainda também com música, sardinhas assadas e os tradicionais manjericos com quadras populares e também o martelo a cair em cima de muitas cabeças por esse país afora. Olhe dizer que dia de Santo António é feriado municipal em muitos lados. Vamos dizer alguns só para não ficarem chateados comigo. Feriado municipal em Amares, Alves do Estrel, Alveázar, Cascais, Estarreja, Ferreira do Zezer, em Lisboa, em Proença Nova, Arreguengos de Monsarraz, em Val de Cambra, Vila Nova de Barquinha, Vila Nova de Famalicão, Vila Real, Vila Verde. É feriado neste dia de Santo António e que o aproveitem. A noite foi longa. Electric Touch. Olha, Electric Touch, que foi com que iniciámos esta emissão de Sintonia Livre, um dia que, de facto, é festivo em todo o país. Já sabe que vamos ficar até muito próximo das 13 horas com esta grande emissão aqui na sua rádio, ao sábado de manhã, entre as 10 e as 3. Está cá José Nunes Carvalho, muito obrigado por estarem connosco. E com a Antena Livre, muito bem. Olha, a música continua por aqui e dizer-lhe que vamos ter muita coisa boa aqui nesta emissão de Sintonia Livre para o dia de hoje. Para além da música, vamos ter as sugestões do fim de semana com Daniela Oliveira. Vamos estar à conversa com os Bombos Juvenil, que a propósito do segundo encontro que vai acontecer no próximo fim de semana. Aliás, amanhã. Depois vamos estar à conversa com Jorge Sario, contando-nos pelo menos com isso, desde a Suíça, para nos falar desta festa dos portugueses do Conselho de Gouveia, espalhados ali pela Suíça, e que tem sempre mais o 13º encontro, com todos eles a conviver. Vamos saber tudo como está a ser preparado. 10 horas e 20 minutos, estamos com 24 horas.

0: nós tínhamos de estar consigo aqui no Melhor FM da Antena nestas manhãs de sábado entre as 10 e as 13. Sem dúvida nenhuma é sempre bom estar consigo, dizer que de facto vamos ter coisas boas aqui na emissão de Sintonia Livre. E que coisas boas são essas? Já disse, já falei que vamos falar daqui a pouco com o Bombo Juvenil Convida. É o segundo encontro de Bombos Vila Nova de Tazem, que no próximo fim de semana, 14 de junho, pelas 14 horas, vai levar a efeito esse encontro de Bombos. Vamos falar um bocadinho também do CAJ, que onde também está associada esta organização do Bombo Juvenil Convida. Vamos ter aqui os nossos convidados, depois lá mais para a frente, e sim, vamos até à Suíça para saber de facto como é que está a decorrer a preparação para este 13º encontro de portugueses, que tem sempre a organização de Jorge Sari, um gouviense, que faz sempre também questão de organizar este encontro há 13 anos, é obra. Portanto, há aqui bons motivos para estar connosco nesta emissão de Sintonia Livre e dizer que, dentro de minutos, vamos estar à conversa com Daniel Oliveira para nos trazer as melhores sugestões do fim de semana. Olha, obrigado por estar connosco.
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Room 5 com este Missing You. É um grande prazer estar sempre consigo na melhor sintonia da sua rádio e dizer que contamos sempre todos os sábados consigo. Dentro de minutos vamos saber o tempo que vai fazer no dia de hoje.

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1: Oi, muito bem, vamos saber então aquilo que vai fazer no fim de semana, sobretudo no dia de hoje. Assim, o país vai estar dividido por duas regiões, Norte e Centro e Região Sul. Para o Norte e Centro, o tempo vai ser quente, com o céu pouco nublado ou limpo, aumentando temporariamente de nubosidade a partir do final da manhã, em especial no interior. Aguaceiros mais prováveis a partir da tarde e nas regiões montanhosas do interior, onde poderão ser por vezes fortes de granizo e acompanhados de trovoadas. O vento esse vai ser em geral fraco do quadrante leste, sendo do quadrante oeste durante a tarde no litoral e temporariamente nas terras altas, soprando por vezes forte nas terras altas até meio da manhã e a partir do final da tarde há pequena subida da temperatura mínima no interior e uma pequena descida da temperatura no litoral a norte do Cabo Mondego. Quanto à região sul, o tempo quente vai ser também dominante, com céu pouco nublado ou limpo, que também vai aumentar temporariamente nubosidade em especial por nuvens altas a partir da tarde, tornando-se geralmente muito nublado na costa sul do Barlamento Algarvio a partir do final da tarde, com a possibilidade de ocorrência de aguaceiros dispersos nas serras do Alto Alentejo e durante a tarde. O vento vai ser fraco a moderado de leste-sueste, por vezes forte na costa sul do Algarve e nas serras em especial Algarvias, sendo do quadrante oeste no litoral norte do Cabo de Sines durante a tarde e uma pequena descida da temperatura em especial da máxima exceto no Alto Alentejo. Portanto, o pessoal do Algarve que está ainda a banhar-se depois desta noite de Santo António ainda pode aproveitar. A água até nem está muito mal, uma temperatura de 22 graus, mais ou menos, para dar uns bons mergulhos. Olhe, falamos em temperatura da água, falamos em temperatura do ar. Nas Penhas Douradas, a temperatura máxima vai ser de 27 graus, na Guarda 29, Manteigas 30, Gouveia 31, Fornos, Mangualde e Viseu 32 graus, para Ceia uma máxima de 33, para 34 graus está Penalva do Castelo e depois 35 graus para Tondela, para Nelas e Oliveira do Hospital. Coimbra vai ser 36 graus, o mesmo os 36 graus para Mortágua. Amanhã o tempo vai ser mais do mesmo, possibilidades de trovoada, alguns aguaceiros, alguma precipitação de trovoada, algumas trovoadas secas. Atenção que continua o tempo ainda quente, mas de facto vai ser um domingo para dar uns bons passeios, quiçá, e aproveitar este fim de semana festivo de Santo António.
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1: Já voltamos à Carolina Deslandes. Para já vamos com sugestões de fim de semana de Daniela Oliveira.
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1: E Daniela Oliveira, agora sim, já melhor da voz. Isto por vezes também nos falta, vai-nos faltando. Muito bom dia, Daniela. Espero que esteja tudo bem consigo. E vamos às sugestões para este fim de semana?
3: Sim, vamos às sugestões. Bom dia, Sr. José Carvalho. Então, este fim de semana será um fim de semana também muito, muito preenchido, como de resto têm sido todos nesta altura de verão. Peço desculpa. Começava por dizer que no passado dia 10, na quarta-feira, no dia de Portugal, de Camões e das comunidades portuguesas, o município inaugurou a exposição Manhã Submersa de Virgílio Ferreira, entre a clausura e a aspiração à realização integral na Casa Virgílio Ferreira. Esta exposição estará patente até o dia 9 de julho e, portanto, eu convidava todos a passarem na Casa Amarela, em Melo, e a conhecerem esta maravilhosa exposição e a ficarem a conhecer também um pouco mais daquilo que inspirou a Virgílio Ferreira a escrever A Manhã Submersa. Depois, este fim de semana, começamos com as tradicionais festas de Santo António. Portanto, elas estão a decorrer em Vila Nova de Tazem, no bairro de Santo António, e portanto, durante os dias 12 e 13, a animação é muita e eu tenho a certeza que as portas estão abertas não só aos vilanovenses, mas como a todos os outros. E as festas de Santo António não terminam aqui, portanto, tanto no Arcozelo da Serra como em Nespereira e em Vila Franca, quem quiser correr todas as festas de Santo António tem essa oportunidade. Portanto, nestas quatro freguesias do concelho, Vila Nova de Tazem, Nespereira, Arcozelo e Vila Franca da Serra, podemos celebrar o Santo António. E também este fim de semana há outra festa muito especial que já nos tem habituado e que as pessoas têm um carinho também muito grande, que é a Rota das Tabernas em Passos da Serra. Portanto, a Rota das Tabernas acontecerá no dia 13 e 14, portanto, hoje e amanhã. Começou hoje às 9h30 com o grupo de concertinas de Fogozinho, portanto, às 10h30 é a abertura oficial do evento. Ao meio-dia haverá as tradicionais refeições e, portanto, é uma festa muito preenchida e que eu convido todos a participarem, sendo que não só a Rota das Tabernas não só tem música ambiente, como tem também diversões infantis,

0: infláveis, das 11 às 8 da noite. Amanhã acontecerá também as já tradicionais saídas de campo, desta vez em Lagarinhos, das paisagens vínicas do Dão. Portanto, estas saídas de campo, esta em específico, fará a interpretação das paisagens vínicas do Dão. Portanto, isto é uma organização do município de Gouveia, em parceria com o Servas, e penso que esta vai ser muito interessante. Depois, ainda hoje, haverá a homenagem ao Dr. José Maria Mendes no Adres da Igreja em Figueiró da Serra. Os bombeiros voluntários de Melo tomam também posse, e ali em Cativelos temos também, Cativelos tem estado particularmente forte com a celebração dos 100 anos da sua associação, e portanto este fim de semana haverá também o concerto do grupo Ning Ning, mais uma sardinhada ali na Capela de Santo António em Cativelos, organizada pelo Centro Recreativo Cativelense. E penso que para hoje não me estou a esquecer de nada. Para amanhã voltamos já com a habitual Terra da Transumância, e haverá duas romarias de ovelhas, uma em Arcozelo da Serra, outra nas aldeias. A das aldeias começa às 9 da manhã com a Eucaristia, depois às 10 com a benção dos rebanhos, e às 10 e meia com a romaria das ovelhas. Depois ao meio-dia e meio há uma sardinhada comunitária, e às 15 horas a animação pelo grupo de concertinas de Gouveia. Ao mesmo tempo, está a decorrer ao mesmo tempo no Arcozelo, às 8 da manhã, uma caminhada interpretativa pela paisagem cultural da Ribeira do Deboco, às 9 e meia a Romaria das Ovelhas, ao meio-dia e meio a missa seguida de procissão, às 3 e meia da tarde concerto da banda Filarmónica Amizade, às 4 e meia atuação do grupo As Greleiras, e às 5 e meia arrematação de fogaças. Esta ação tão tradicional, e que o município se alia, porque pretende acima de tudo que os pastores continuem a ter esta ação que é tão importante para manter a transumância, e para manter acima de tudo esta ação já muito antiga, que é a ação da pastorícia, é uma ação muito importante, e eu acho que os pastores se sentem muito reconhecidos e muito acarinhados quando têm o público a participar, e portanto eu convidava todos a aliarem-se a estas duas ações, tanto nas aldeias como no Arcozelo. Durante o dia da manhã, depois durante a tarde, em Vila Nova de Tazem, vai acontecer também o segundo encontro de bombos, organizado pelo CAJ de Vila Nova, vai contar com a presença de 7 grupos de bombos, e portanto convidava-vos também a estar. Acho que, como podem ver, o que não falta são propostas, haja pessoas para se desdobrarem em todas.
1: Exatamente, muita coisa para ter, para apreciar, e sobretudo para festejar neste dia de Santo António. Daniela, muito obrigado. E quanto a filmes, temos algum filme no Teatro Cine?
0: Sim, vamos ter até um filme em 3K, em 3D, portanto, em 3D. O filme que vai estar esta semana é o Hit Me Hard and Soft, é o Tour Live, é um filme sobre a Billie Eilish, e portanto este filme é em 3D e acontece no domingo, com uma sessão às 3 da tarde e outra às 9 e meia, portanto vai ser com certeza também muito interessante.
1: Ora, muito bem, portanto desde o cinema até uma visita, uma volta, digamos assim, completa quase pelo concelho de Gouveia, ficam aqui as sugestões da Daniela Oliveira, que desejo que a semana corra bem e as melhoras para a menina, está bem?
0: Muito obrigada.
1: Ok, bom dia e bom fim de semana, dentro do possível.
0: Obrigada.
1: Foi a participação de Daniela Oliveira aqui nestas sugestões do seu fim de semana aqui no concelho de Gouveia.
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1: A música é portuguesa, é outra, mas é portuguesa. Nena, guardei.

O Arleito um lugar de Nena, dizer que Nena está na sua tour, que dá pelo nome Debaixo d'Água Contigo, que continua também a percorrer o país. Comigo. Há músicas que passam na nossa vida e que nunca vamos esquecer. É esta que agora vamos ouvir. É Esfera, de Pedro Quima, que de facto sabe sempre bem recordar. 10 horas e 47 minutos, estamos com 24 graus, quase no final desta primeira hora de emissão de Sintonia Livre.

É a recordação de outros tempos deste grupo que já não existe, mas que o Nuno Barroso aqui interpreta muito bem com a sua banda Alemar, Deixa-me Olhar. Grande tema este que nós não podíamos deixar de olhar para ele e recordá-lo aqui quase no final desta emissão de Sintonia Livre. E que grande emissão ainda nos espera até muito próximo das 13 horas. E que bem e...

60. Nós voltamos depois desta dos compromissos publicitários. Voltamos para a segunda hora, a hora do meio. Fique por aí, fique em sintonia com a rádio, a sua rádio de todos.

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0: 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São 11 horas.
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1: Ora, cá estamos para esta segunda hora do meio, um dia de Santo António com uma emissão e peras, como se costuma dizer. A música começa nesta segunda hora para si e com certeza para nos acompanhar até muito próximo das 13 horas. Dentro de minutos vamos falar dos Bombos Juvenil aqui, que vai realizar o seu segundo encontro amanhã em Vila Nova de Tazem.

0: boca.
1: Agora, Soimi, prioridade. O tema que estamos a ouvir e acabamos de ouvir, com certeza. Dentro de minutos, então, vamos estar neste espaço à conversa com...
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0: Há sempre boas escolhas. É o caso de Ella Langley com este Chosen Texas. Olha, com 27 graus, um calorzinho que faz transpirar, há que desidratar e com certeza proteger a sua pele dos raios ultravioletas, que também estão fortes. Vamos aqui ao espaço à conversa com, e hoje, mais uma vez, temos grandes convidados.
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0: É verdade, deixamos já com este espaço à conversa o grupo de bombos juvenil de Vila Nova de Tarzem, ligado ao Centro de Animação Juvenil também de Vila Nova de Tarzem, vai realizar amanhã o evento anual para celebrar a tradição de percussão tradicional na região de Gouveia. É já amanhã, 14 de junho, que há que marcar presença em Vila Nova de Tarzem a partir das 14 horas para participar neste segundo encontro de bombos. E comigo tenho aqui grandes convidados. Temos o Cais também, o Bombo Juvenil, a Liliana Madeira, o Paulo Moraes, o David Mendes, que é presidente, e o João Paulo, que também é o grande maestro destes bombos, que põe aqui nas suas saídas e nas suas arruadas sempre grande ritmo e grande som, sempre a bombar, não é? Bom dia a todos, desde já muito obrigado por terem aceito este convite de aqui estarem. Eu começava por dizer que, de facto, o CAJ, que é o Centro de Animação Juvenil de Vila Nova de Tarzem, que está ligado a estes bombos, o Bombo Juvenil, celebrou ou comemorou há pouco tempo os seus 29 anos de existência. Podemos fazer um pequeno resumo do que é este CAJ, este Centro de Animação Juvenil, que já está quase a atingir os 30 anos de existência? Bom dia.
2: Olá, bom dia. Acho que vou começar eu então esta
0: Vamos
2: conversa.
0: Lá. Alguém tem que começar, não é, João Paulo?
2: Vamos quebrar aqui o gelo. Então, o CAJ, o Centro de Animação Juvenil, que celebrou agora no passado dia 29 de maio os seus 29 anos. 29 anos com muita luta, de grandes desafios, digamos assim. Uhum. Também muitas quedas. Mas com a união conseguimos lutar, levantar-nos e prosseguir. O CAJ é uma associação juvenil registada no RENAJ, com o qual muito nos orgulhamos, pertencer à associação RENAJ, ser uma associação RENAJ. Neste momento estamos com uma média de 30 jovens, onde mais de 80% é menos de 30 anos, menores de 30 anos, que é a exigência. Digamos quase com 90%, possivelmente temos só 4 ou 5 que são mais de 30 anos. O resto são todos jovens, a partir dos. Patrícia tem 9? A partir dos 9 anos, que fazem parte desta associação e também do grupo de bombos. Outros não fazem parte do grupo de bombos, mas estão connosco. Estamos com atividades, um plano de atividades anual. É? Entre elas está este encontro de bombos que se realiza então amanhã. Temos outras mais 3 ou 4 atividades programadas até ao final do ano, atividades que nos orgulham e que lutamos dia a dia para que sejam a nossa identificação e a nossa bandeira, digamos assim.
0: Qual é o objetivo deste centro, João Paulo? O objetivo em si não é só os bombos, não é?
2: Não. Os bombos é para já a grande janela da associação. Uhum. O que nós nos estamos para a rua, depois a associação tem como objetivo criar um espaço de ponto de encontro para reunir os jovens, onde todas as sextas-feiras, a partir das 21, nós abrimos portas para que os jovens vão, muitas das vezes para ensaiar, outras vezes não ensaiamos, brincamos, ou apenas só uma prosa, uma conversa, discutir ideias, discutir o dia-a-dia, às vezes fazer coisas que não lembram nem ao menino Jesus, como eu costumo dizer, mas muitas das vezes tem muita produção, produzimos
0: vocês
2: ideias.
0: Têm uma atividade ligada e também habitual ligada ao Natal, não é?
2: Certo. Nós temos uma atividade que já está com 13, vamos para o terceiro ano, anteriormente com uma parceria de uma associação de Tazen, que é o Euroclube. Neste momento estamos a fazer já realizar sozinhos. Eu aproveito para agradecer também a ajuda do clube, quando foi necessário, estiveram lá. Neste momento estamos a trabalhar sozinhos, estamos já a pôr as ideias em cima da mesa, ainda não está nada programado. Sabemos que normalmente será sempre no fim de semana antes do Natal. No fim de semana antes do Natal será então o nosso Tazen Aldeia de Luz, que envolve então o mês de dezembro até ao 7 de janeiro com o desafio à população para decorar as casas com luzes de Natal. E depois o grande dia, que é o segundo fim de semana o fim de semana antes do Natal, peço perdão, em que fazemos uma festa de Natal para a população e para as pessoas que quiserem visitar-nos.
0: O que é que há mais além desta festa de Natal?
2: Além da festa de Natal, programamos então...
0: Vocês têm um plano de atividades?
2: Sim. Este ano não fizemos o passeio da primavera porque foi ano de eleições. Nós temos o David Mendes, que é o novo presidente da associação, que foi eleito agora no mês de março, e daí não foi possível fazer a atividade passeio da primavera. Contudo, estamos no forno algumas atividades. Já em julho, no 12 de julho, também vamos falar aqui um bocadinho, o primeiro passeio de tratores de Vila Nova de Tazem. Está como outra atividade em outubro o passeio das vindimas, uma caminhada, possivelmente ainda também com um passeio de bicicletas. E dezembro, portanto, o Tazen Aldeia de Luz, não é?
0: Sim, sim.
2: Existe uma outra atividade que há pouco tempo saiu para fora, para cima da mesa, para discutirmos, que será uma festa da juventude. Não sabemos se este ano vamos conseguir realizar, mas queríamos muito que Vila Nova de Tazem criasse e tivesse o Dia da Juventude. A ideia é ser em agosto, depois das festas de Calvário, portanto, no fim de semana do 22, mais ou menos, em que pudéssemos reunir jovens, e não jovens, não interessa, num local e festejar a juventude.
0: Muito bem.
2: Porque, independentemente da idade, a juventude está sempre cá, não é?
0: Claro, claro, exatamente. Cada vez são menos, mas estão cá. Agora virava-me ali para o presidente, recém-eleito, segundo o João Paulo aqui mencionou, o David Mendes. David Mendes, consciente do desafio que tens pela frente, foste recentemente então eleito como presidente. Estas atividades todas que o CAJ desenvolve já há algum tempo são atividades que, de certo, já algumas fazem parte do plano de atividades, mas há alguma ideia que tu tragas, digamos, nova para que o CAJ continue a desenvolver este espírito juvenil em Vila Nova de Tazem?
3: Muito bom dia. De facto, fui reeleito, sim, como presidente, e estou orgulhoso disso. O objetivo é manter aquilo que está, e o que podemos acrescentar, vamos acrescentar. Há ideias que já estão programadas e irão para cima da mesa. Já também outras ideias que já foram discutidas e depois iremos elaborá-las, mas é um grande objetivo e é continuar daqui para a frente até estes dois, estes dois anos que tenho pela frente. Vamos tentar que tudo se mantenha igual e evoluirmos também da melhor forma.
0: Muito bem, vamos falar aqui deste encontro, esse segundo encontro. Penso que a última vez que falámos foi do primeiro que vocês realizaram. Penso que foi o assunto que nos trouxe aqui. E falando um bocadinho aqui com a Liliana, que eu não vejo muito bem, mas já vou passar a ver. Liliana, este segundo encontro acaba... A Liliana esteve presente no primeiro?
4: Sim, okay. Exatamente.
0: Há quanto tempo está nos bombos?
4: Nos bombos desde o início, desde 2005.
0: Olha, Liliana, então podes-nos fazer... porque este segundo encontro acaba por ser uma consequência do primeiro, isto é, o primeiro deve ter corrido bem, e então vamos continuar a bombar agora neste segundo encontro. É isso mais ou menos que acontece para se realizar este segundo encontro, Liliana?
4: Assim, o encontro de bombos é um orgulho para a associação. E eu acho que é um orgulho para todos os sócios e membros do grupo. Vamos continuar sim com a iniciativa e esperamos que não tenha um fim. Eu acho que vai ser importante para a comunidade, até para eles verem o nosso trabalho e a gente conseguir realmente mostrar aquilo que nós somos. Somos 7 grupos este ano, conseguimos, e esperemos que cada ano a gente consiga reunir mais grupos. Para falar um pouco do encontro de bombos, vamos ser cerca de 150 pessoas e esperemos ter a comunidade a apoiar e a comunidade a conseguir ver aquilo que nós vemos, que não é só os ritmos, não é só tocar, mas sim o convívio, a animação e a alegria que nós conseguimos tanto ter na nossa aldeia, na nossa vila, no concelho de Gouveia, como levar a outros concelhos e a outras cidades. E eu acho isso importante para os jovens de hoje em dia e até para nós, que já somos mais de 30 e acabamos por levar a alegria a todo lado.
0: Olha, não é só os mais novos que se calhar gostam de bombar, os mais velhos. Isto é um vício, não é? Claro. Isto de estar ali a tocar. E depois, o que caracteriza muito os grupos, digo eu, e vocês que são os bombistas aqui, entre aspas, podem-me dizer, cada grupo normalmente tem uma coreografia, digamos assim.
4: Sim.
0: Da maneira como se toca, o bombo maior tem digamos que é a atração, digo eu, principal de todo o grupo que faz ali os malabarismos. É assim, isso tudo é ensaiado.
4: Sim, sim.
0: E como é que vocês ensaiam?
4: Nós temos ensaios à sexta-feira e a porta está aberta para quem quiser realmente vir e experimentar ou fazer parte do grupo. Mas o João Paulo acho que é a melhor pessoa para falar dessa parte, porque ele é que é o nosso
2: ensaiador, não é? Eu acho que a pergunta era mais dirigida ao estilo de ritmos e as coreografias que fazemos.
0: Sim, sim.
2: Nós, como a Liliana disse, nós temos 7 grupos, cada um com o seu estilo diferente. O grupo Bombó Juvenil bebeu um bocadinho da informação e dos ritmos na altura que fizemos formação com os Bardoado e os Toca Andar, que eram aqueles grupos que vinham portanto, ao Carnaval aqui a Gouveia, na altura, os Toca Andar e os Bardoado, não sei se te lembras.
0: Sim, sim.
2: E então houve um ano que os Toca Andar nos deram formação e foi aí que também aproveitámos. Nós só tocávamos o ritmo tradicional, mais tradicional, e então passámos para um ritmo diferente, que é o nosso estilo. Depois temos convidados, um estilo mais, vai buscar mais ao Brasil, uhum. Que é um grupo que tem um nome muito engraçado, que é Trocadalho do Carilho, que vem de Gonçalo, aqui da Guarda, que nos trazem também muita animação e um ritmo mais quente do Brasil. Temos depois os daqui de Gouveia, da nossa terra, aqui do concelho, que é os Beg. Também temos muito orgulho em que estejam no nosso evento. Nós depois também viremos cá ao encontro deles, então, a dia 2 de agosto. Temos também um grupo tradicional da Covilhã, que são os grupo Homem de Estrelas em Ação. Da Guarda ainda temos, da Aldeia dos 30, os Reis de 30, o grupo Homem de Reis de 30, 30 por uma linha, que são um grupo que nós também começaram há pouco tempo e também convidámos. Depois temos dois grupos, um de Viseu, que costumam vir muito connosco e nós já partilhamos muitos ritmos e muitas ideias com eles, que são do grupo Os Braveses, são de Viseu. E depois um grupo muito parecido ao nosso, também teve formação com o pessoal de Toca Andar, com o Paulo Tejeira, que é o grupo Percussão de Valhelhas, que foi criado por um grande percussionista, Tiago Sami Pereira, que hoje é um dos elementos, e possivelmente, se calhar, posso não estar a dizer nenhuma asneira, que é o líder dos Roncos do Diabo, que é uma grande banda também, que criou este grupo e está então também connosco amanhã. A nível de programa, queria só, não sei se posso já mencionar o programa.
0: Sim, sim, sim, sim,
2: portanto,
0: sim, claro que sim.
2: O nosso dia vai começar às 9 da manhã. Como começava em Vila Nova de Tazem, tem duas aldeias anexas, Tazem e Passoinhos. Então nós vamos fazer as ruadas. Vamos fazer uma ruada em Tazem por volta das 9h30, sensivelmente, atuar lá no centro, e depois vamos a Passoinhos também fazer uma ruada. Isto não será com todos os grupos, mas iremos fazer esta participação por volta das 9h30 e depois às 10h30 em Passoinhos. Uhum. Vila Nova de Tazem, que é local onde vai rebentar a bomba, onde vão rebentar os bombos. Portanto, acho por volta das 14 horas, na Avenida Dr. Joaquim Borges, portanto, na Avenida da Igreja Principal, lá estaríamos. Vamos percorrer as artérias da vila, com cada o seu grupo a dar a volta. Vamos também, depois de entrarmos na avenida, vamos ver se o São Pedro nos ajuda, não é? Porque, segundo, parece que está assim meio esquisito, mas eu acho que o São Pedro vai nos ajudar.
0: Vai ajudar. Senão dá-lhe um bombo também.
2: Também damos-lhe um bombo para tocar. E então, vamos então ali fazer, reunir os grupos, tocar o ritmo em conjunto, porque existe, como eu disse, um ritmo que transcende, claro, e é transversal a todos, que em muitos sítios é a chula, mais para a zona da Covilhã chama-se chula. Nós chamamos pela A1, por ser a primeira música que ensaiámos, que é um ritmo mais básico de ritmos. Entrega de prémios, entrega de lembranças, não é prémios, é lembranças, nós não temos concurso, lembranças. Temos então os convidados. Queria aqui indicar que temos o apoio da Câmara Municipal, da Junta de Freguesia, do IPDJ, que são os nossos parceiros deste evento. E penso que, a nível de programa, depois vamos ter um convívio mais interno, onde vamos jantar todos juntos e estar ali um bocadinho à conversa, e vai ser um convívio bastante interessante.
0: João Paulo, tu, como conhecedor destas coisas dos bombos, muita gente diz que quando vê os bombos é tudo sempre a mesma coisa.
2: Eu não diria isso.
0: Agora, para mudarmos esta opinião, como é que tu defines, porque estás a falar aqui em vários ritmos, vê-se bem que és conhecedor disso. O que é que, quem vê os bombos, o que é que precisa de terem atenção quando os vê tocar?
2: Eu fazia o desafio ao contrário. Eu acho que as pessoas que têm essa ideia, a gente convida-as a ir tocar bombos connosco. Eles vão perceber que existe realmente o ritmo que é transversal a todos, mas depois existem as variantes do ritmo, existem outros estilos de ritmos, como eu disse.
0: Exatamente, por isso é que eu estou a fazer essa.
2: Sim, mas tem a sua ciência, e eles, e os elementos dos nossos grupos, eles sabem, têm que ter um pouco o conhecimento naquele momento específico.
0: Mas entendes a minha pergunta?
2: Sim, sim, sim. Eu acho que sim, há muita gente que pensa, isso é sempre a mesma coisa. Mas
0: o desafio, como dizem, por exemplo, das concertinas, é sempre a mesma coisa.
2: Mas não é, na realidade não é.
0: Exatamente.
2: E acho que o Zé Carvalho também acredita que não. E que também tenha a noção de que não é tão fácil assim quanto as pessoas imaginam.
0: Olha, esta questão tem a ver um bocadinho que, para manterem vocês esta tradição dos bombos no CAJ, entre os mais novos, e tiveste aqui a dizer o escalamentário das pessoas que estão, não é muito fácil, numa era em que as distrações digitais hoje nos miúdos é dia e de noite, digamos. Sim. Assim, há algum segredo dos bombos juvenil para atrair esta juventude a pegar num bombo?
2: Segredo, eu não acho que haja. Eu acho que
0: é apenas

0: assim. Claro, isto também tem a ver com o criar o bichinho. O bichinho ali, não é? Muitas vezes, como eu disse, vão só para estar a ver os amigos que já viram à tarde na escola, mas vão lá à tarde porque ali já estão mais à vontade para conviver.
1: Alguns também levam os outros, não é?
0: Sim, acaba por ir. Claro, depois nós temos que gerir ali um bocadinho quando eles ficam mais alvoraçados, digamos assim, mais brincalhões, porque depois é à noite e as pessoas também à volta também precisam descansar. Mas eu acho que eles vão pelo bom ambiente. E estarem e criarem e deixá-los criar. Eu acho que é importante deixá-los criar, deixá-los evoluir, deixá-los fazer as neiras, também faz parte, não é? Faz parte fazer as neiras. Todos nós fazemos, não é?
1: Fazer. Liliana, tu estás a concordar com o João Paulo, tu que também estás lá inserida, como é que vês aquela juventude toda ali entusiasmada?
2: Eu gosto do entusiasmo deles e eu acho que... E também já estive na pele deles, já estive no lugar deles.
1: Já estás lá há algum tempo, sabes o ambiente que é necessário.
2: É viver uma história duas vezes. Eu acho que com 15 anos entrar num grupo de bombos e permanecer até aos 30 ou até aos 35 ou até... Não vamos falar da idade de João Paulo, mas até à idade de João Paulo, mais ou menos. Eu acho que ele e eu e todos os membros mais antigos do grupo conseguimos ver nos miúdos aquilo que um dia nós já passámos ou que já fomos. E eu continuo a dizer, eu tenho muito orgulho em cada um deles. Eu acho que a história que eles estão a escrever e que vão deixar é muito importante e um dia eles vão perceber isso.
1: Olha, achas que os bombos é uma maneira deles também resolver alguns problemas?
2: Sim. Temos algumas situações em que sim, que realmente os bombos e nós já conseguimos resolver. Eu acho que a comunidade, também somos uma comunidade e somos uma família, claro. E acabamos por estar uns para os outros quando é necessário.
1: João Paulo, concordas?
0: Plenamente. Há situações em que pessoais, que quando nós vemos que nós podemos deitar a mão e ajudar e orientar...
1: Eu não estou a dizer que sejam os bombos, João Paulo, desculpa interromper, mas nós quando temos um problema apetece-nos atirar com tudo, não é? Apetece-nos vingar com qualquer coisa, dar um pontapé num objeto ou qualquer coisa. O bombo ali pode funcionar como isso. E se calhar vocês quando deparam com determinadas situações, de determinados jovens que aparecem, veem que estão ali por alguma revolta em si. Vocês conseguem detectar às vezes isso? Também, como a Liliana disse, vocês são uma família e numa família, pelo menos tentamos ajudar uns aos outros. E certo. Às vezes há o papel pedagógico também, certo, do CAJ e do próprio grupo de bombos, é importante nestas camadas jovens, não é?
0: Certo, nós somos um grupo de pessoas que evolve e que tentamos perceber quando existe algo que podemos ajudá-los, sobre o que o Zé Carvalho estava a indicar. Que apetece partir, agora estou a pensar, alguém partiu, alguém deu um murro na porta, alguém, se calhar foi isso. Mas acredito que sim.
1: Presidente, é preciso uma porta nova.
0: Estava a brincar. Eu acho que também é um escape. Nós na nossa vida, ou quem está na escola, ou quem trabalha, tenta procurar sempre algo para...
1: E às vezes não é só nos bombos, também claro, noutra atividade sim, qualquer,
0: sim,
1: não é?
0: Sim, faz parte. É importante referir o que a Liliana disse. Somos uma comunidade e uma família. É ali que, além da família de cada um deles, também possa ser um local onde se integrem e que digam, eu preciso de ajuda. Nós estamos ali para isto também. Também somos assim, claro. Integrar, nós estamos com elementos de outros países já, claro. Vieram do Brasil, de Espanha, etc. Jovens com que a gente sabe que têm algumas dificuldades e a gente também está ali para o que for necessário. Mas, sobretudo, eu acho que é um escape. Acho que é isto. Eles vão ali para esquecer o que lá está fora e divertirem-se, conviver com quem está, criar novos laços, novas amizades, conhecer outras famílias, outras experiências.
1: Essas pessoas do estrangeiro, se calhar, é uma

0: uma maneira também de se adaptarem à realidade.
1: Sim, sim. E são muito, muito, muito queridas ali. Sim.
0: Muito bem. Já falaste de quem vos apoia, pôr este invento em pé, há a parte logística, se calhar aí a parte do município é que entra. Vocês vão dar refeições, certo. Têm apoios de alguém para... Como é que se põe este encontro de bombos a bombar, digamos,
1: certo.
0: Assim?
1: Portanto, a Associação Juvenil, o CAJ, tem... Quatro pontos, né? Tem o autofinanciamento, que a associação consegue ter algum fundo para gerir. Temos a junta de freguesia, que nos está a apoiar também na parte da refeição, mais na parte da refeição e algumas lembranças. Uhum. Algumas não, as lembranças.
0: As lembranças. Todas as lembranças.
1: Todas, não todas. O CAJ também vai
0: também
1: apresentar.
0: Vai.
1: Ou seja, a junta tem e nós também temos.
2: Okay. E outras logísticas.
1: Sim. Falta-nos aqui um patrocinador importante, que é a adega de Vila Nova de Tasa. Não está no cartaz, mas foi um acordo que nós fizemos verbalmente e eles são nossos parceiros também. Na Câmara Municipal, portanto, é mais no plano anual, portanto, no plano de atividades anual que nos apoia. O IPDJ apoia-nos porque nós fazemos uma candidatura anual para a Associação Renas, que é o PAJ, e está este bombom juvenil com vida. Que tem duas maneiras de ler, que é com vida,
0: ou seja, e convida,
1: convida
0: de convidar,
1: tem
0: de
1: as duas, tem as duas formas de ler. É um projeto que já tem 2 anos, ao qual é apoiado pelo IPDJ através do PAJ.
0: Muito bem, penso que de bombos estamos falados.
1: Sim.
0: Eu agora atrevia-me a dizer, e há pouco o João Paulo referiu a isso, esse evento onde, com certeza que não vão estar os bombos a conduzir, mas vão animar, de certeza, esse encontro de tratores que vai ser brevemente. Não sei, vamos aqui pôr alguém que ainda não tenha falado, o Paulo Moraes. Bom dia, Paulo. Agradecia que te chegasses ou pusesses o microfone mais ao pé de ti.
1: Tens dois.
0: Olha, este é só ver. Agora tens dois, pronto. Para quem não queria falar, já vai falar em dois microfones.
3: É dobrado.
0: Paulo, olha, como é que vai ser este encontro? Como é que nos vais apresentar este encontro para as pessoas também ficarem a saber o que é que se vai tratar?
3: Antes de mais, bom dia. Ora, este encontro resolvido assim em cima de um joelho, uma ideia saída assim, lá no fundo da caixa, resolvemos pôr isto em prática. Então, a gente vai ser no dia 12 de julho, uhum. em que convidamos o seu padre a fazer uma benção de tratores às 8:30 da manhã. Depois vamos fazer um passeiozinho pelas aldeias, uhum. ali arredores e isso. Vamos ter depois o almoço convívio e à tarde vamos fazer umas brincadeiras ali, uma gincanazinha, para entretermos as pessoas pela primeira experiência, pelo primeiro encontro, pelo primeiro convívio. Pá, vamos tentar depois melhorando. Só espero é que tenhamos uma forte adesão também da população.
0: Há limite de tratores?
3: Não.
0: Podem aparecer os tratores todos do concelho?
3: Podem
0: aparecer. E arredores?
3: Exatamente, serão todos bem-vindos. Tratados todos com a mesma maneira, sem muito distinção bem. Nenhuma, seja um grandalhão, seja um trator pequenito.
0: Portanto, a gente não, está há, a não, respeito. Não há limite de tratores, a nível de tamanhos, de cargas,
3: não,
0: para já?
3: Sim. Quantos mais melhor, eu digo assim, quantos mais melhor, tanto que a gente gostava de atingir no primeiro ano um número histórico. Eu sou sincero, tenho uma expectativa muito alta em relação a este encontro de tratores.
0: Diz-me uma coisa, este passeio de tratores surge porquê? Porque era uma coisa que não havia aqui perto, também, não é?
3: Também. Surgiu... Porque, olha, na aldeia vizinha ali em Pinhanços fizeram e deixaram cair esta atividade. Sim. E acho que os tratoristas estão a precisar de um convívio, onde se conhecem mais tratoristas, onde se dá troca de experiências, de trabalho, alfaias, sim. e dá a conhecer ali um ambiente diferente.
0: Claro, claro. É mais o convívio até pelo
3: convívio e não só.
0: Agora, o plano é ambicioso, ter logo ali muitos tratores. Mas também só vamos saber se bate o recorde quando aparecer o segundo encontro, não é?
3: Claro, exatamente.
0: Exatamente.
3: Isto é uma ideia que vai continuar, claro. Certamente.
0: Portanto, não... programa específico ainda não há, não é? Ainda está tudo em estudo.
2: Já está
3: alinhavado.
0: Liliana, diz lá o que é que está alinhavado.
2: Não, então, dia 12
0: Paulo,
2: de julho.
0: O Paulo quis pôr a Liliana a falar.
2: Vamos ter a benção.
0: Onde estão mulheres, não é?
2: Ah, exatamente. Não, eu não mando nada. Vamos ter a benção dos tratores, então, às 8h30 da manhã. Vai ser um momento bonito. Às 9 horas iniciamos o passeio. Temos algumas paragens no caminho para reforço. Tanto dos tratoristas como para o nosso. À tarde, depois do almoço, esperamos ter uma gincana. Ainda estamos a agilizar como é que
0: claro,
2: será.
0: Claro.
2: Sim, mas sim, em princípio será este o programa. Temos algumas animações durante a manhã, nas paragens, e queremos que seja algo
1: marcante
2: e um convívio bom.
0: Muito bem. Portanto, vamos referir novamente o dia.
2: 12 de julho. Em Vila Nova de Tazem.
0: Muito bem. Então depois falamos melhor sobre...
1: Temos todo o gosto de cá voltar, claro. Claro que sim. Só reforçar aqui uma ideia do Paulo Moraes, que é o objetivo será o convívio de um núcleo de pessoas que são tratoristas, que muitas vezes passam um bocadinho despercebidos, não é? Porque tem a ver com o trabalho, com a agricultura. Claro. E então é dar um bocadinho ênfase também à zona de Vila Nova. E por acaso, engraçado, nunca notei isto, mas hoje de manhã, por volta das 8 da manhã, estava em Vila Nova, estávamos juntos, e vi uma quantidade de tratores a passar, e assim, olha que interessante. Nunca tinha reparado neste pormenor, não é? Haver tantos tratores a passar, esperamos que esse domingo tenha tanto trabalho, que é para ver se não vão ao encontro. Eu acho que vai ser
0: não tenho trator, não posso ir.
1: Mas se quiseres fazer o programa direto lá, temos todo o gosto.
0: Eu pensei que me querias vender um trator agora.
1: Não tenho essa facilidade.
0: Muito bem. Eu espero que, de facto, não tenho nada para perguntar. Se quiserem dizer mais alguma coisa que acha que ficou por dizer, estejam à vontade. Sr. Presidente, diga.
1: Convida só as pessoas. Convida as pessoas bastante.
4: Bem, a única coisa que eu poderei dizer é... Nestas duas atividades próximas, tanto o encontro Vamos Amanhã como o passeio de tratores, aconselho e digo para as pessoas então aderirem tanto ao encontro de Vamos como ao passeio de tratores, porque queremos fazer história tanto no encontro como no passeio de tratores.
0: Muito bem, fica tudo então referenciado. Bom encontro para amanhã.
1: Obrigado.
0: Seja um grande encontro. E este segundo encontro seja motivo para continuar a realizar mais encontros pela olha, um aniversário de 30 anos com o terceiro encontro e o segundo encontro de tratores vinha mesmo a calhar, não era?
1: Com certeza que os 30 anos vão ser marcantes, já estão a ser programados. Vão ser quase 12 meses de atividades em festa, e esperemos que para o ano consigamos fazer também uma data marcante, que é os 30 anos desta associação, que parece que começou ontem e passou-se tão rápido.
0: É no instante. Isto é quase como no Carnaval no Brasil. Isto de ano em ano está-se já a preparar o seguinte. Sim. Obrigado, Liliana Madeira, Paulo Moraes, David Mendes e também o João Paulo por terem estado aqui e falarmos do Bombo Juvenil, que é também um grupo de bombos ligado ao CAJ, ao Centro de Animação Juvenil Vila Nova de Tazem. Mais uma vez, um bom encontro.
1: Obrigado.
0: E até
1: obrigado.
0: À próxima.
1: Muito obrigado.
0: Obrigado.
1: Obrigado pelo convite.
0: Obrigado. Ora, muito bem, nós terminamos aqui então esta nossa conversa. Voltamos já a seguir. Ainda temos 6 minutinhos para esta segunda hora, a hora de maio.
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É assim que terminamos esta segunda hora, hora de maio, desta emissão de Sintonia Livre, a emissão para este dia 13 de junho. Estamos bem, vamos ainda ter muitos motivos de interesse a partir das 12 horas. Fique bem, ainda vamos ter as rúbricas habituais. Continuação de um grande dia, um grande fim de semana para si. E já voltamos depois das 12 para os compromissos publicitários.

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Boa tarde, sejam bem-vindos a mais uma hora de sintonia. Ora, aqui estamos nós para começar a tarde bem dispostos. Vamos ficar até muito próximo das 13 horas. Ainda vamos falar desde a Suíça, Jorge Sari, para falar deste encontro de portugueses e gouvienses na Suíça que vai acontecer para hoje, 8 dias. 12 horas e 14 minutos, estamos quase com 30 graus. Ora, vamos lá, boa gente, bom fim de semana, bom trabalho, e aqueles que conduzem, olha, ótima viagem, obrigado por fazer da nossa rádio a sua companhia de viagem.

É isso, já sabe que dentro de alguns minutos vamos estar aqui com o Jorge Saria para nos falar do 13º convívio do Conselho de Gouveia na Suíça, que vai acontecer então dentro de alguns dias, e vamos saber todos os pormenores que, deste encontro e de alguém que está na Suíça e que organiza já há 13 anos este mesmo convívio. Para já, continuamos aqui consigo, com a música e, claro, com a sua companhia aqui na sua rádio Antena Livre, a sua rádio de oficial de primavera, de verão, de todas as estações. Então, olha, 896fm.pt, ligado ao mundo, claro.

este tema aqui interpretado juntamente com Shakira. Baila-me, esta noite é nuestra. Olha, estamos ligados assim e também à música, aquela música que se faz por lá por fora e também aquela que se faz cá dentro. É o caso da música que vem a seguir. Olha, a música que vem a seguir é de Anselmo Ralph e Matias Damásio, ainda a nós. Aqui é um tema que tem muito a ver com uma história de amor que o tempo não consegue apagar. Às vezes também a distância separa os corpos, mas nunca os corações. Existem amores que permanecem vivos nas memórias, nos silêncios e em cada canção. E Anselmo Ralph, neste tema, nesta emocionante quizomba, aqui também com Matias Damásio, unem as duas vozes para contar a história de duas almas que, apesar de adversidades acontecerem, continuam ligadas por um sentimento verdadeiro. Digamos que isto é a história da música que você vai ouvir já a seguir nos próximos minutos. 12 horas e 20 minutos é a sua sintonia perfeita ao sábado aqui na Rádio Mais Feliz de Portugal.

O meu Ralph e Matias Damásio ainda a nós. A música também é a presença nas nossas vidas e é ela que nos faz também viver e sonhar, sobretudo com vivências e os sons dos instrumentos e a voz de quem canta nos consegue tranquilizar um pouco a alma. É o que nos espera esta nova música de Ana Carolina, ainda já sua. É uma voz que vem do outro lado do Atlântico para estes minutos da sua emissão de rádio. Aquele sábado, a abrir este fim de semana, que se prevê quente, mas com muitas sugestões boas para si.

0: Esse é o tema novo que está a passar, ainda já a sua. Com certeza que vai ser mais um êxito de Ana Carolina. Olha, são sempre bons motivos para estar connosco ao fim de semana e que também pode participar nas nossas emissões através do WhatsApp.
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É um tempo difícil, este tema Vício Difícil, aqui interpretado por Marisa Liz. E nós, dentro de minutos, vamos estar à conversa com Jorge Seril.

Danny Lewis com este Escape. Dean Lewis com este Escape que serve como fundo para iniciarmos a nossa conversa com o Jorge Sario, que já está aqui connosco, como já deu para perceber há pouco.

0: Ora, muito bem, cá estamos nós de volta, 13º convívio do Conselho de Gouveia na Suíça, desta vez mais uma vez organizado por Jorge Sario, que já o vai fazendo há algum tempo. É um evento comunitário tradicional que é focado na união da diáspora e de imigrantes da região de Gouveia residentes no território suíço, um motivo para reencontrar amigos e com certeza alguns bastante longe do sítio onde o encontro se realiza, mas que contém sempre o espírito de imigrante e depois de ser português do mesmo concelho. Comigo já tenho o Jorge Sario, desde a Suíça, precisamente de onde? Jorge, boa tarde.
1: Olá, boa tarde. Olha, em primeiro lugar, queria dar um abraço para vocês todos aí no estúdio, um grande abraço para todos os ouvintes espalhados por este mundo de fora e dizer que estou em Interlac. O convívio é Interlac.
0: Muito bem. Estes encontros anuais, Jorge, servem tipicamente para ligar imigrantes às raízes, neste caso, aqui com os imigrantes do Conselho de Gouveia. É isso que tem o objetivo deste encontro, é isso?
1: Sim, o objetivo número um é esse. Sempre foi, comigo e com muita gente que passou durante estes três convívios que houve até hoje, fizemos tudo para que juntássemos os portugueses o máximo possível.
0: Olha, Jorge,
1: do Conselho de Gouveia.
0: Sim, sim. Como é que tu é a 13ª edição já este encontro? Sim, sim. Olhando um bocadinho. Diz.
1: Eu estava a dizer que é o 13º porque, atenção, que nós apanhámos os 2 anos da pandemia.
0: Ah, ok, e não se realizou, exatamente. Mas olhando para trás daquilo que já aconteceu, como é que avalias a evolução destes encontros que tens aí organizado, deste encontro? Há pessoas que desde o primeiro ainda continuam a ir ou vão desaparecendo e vêm aparecendo novas... Novos imigrantes?
1: Sim, sim, há pessoas fiéis ao convívio, mas também é assim, há pessoas que deixaram de vir, mas também não tenho que criticar. O convívio é livre para quem vem. Nós fazemos o convite pelas redes sociais, não é? E há quem adira, há quem não adira. No ano passado éramos 120, este ano não vamos contar com muita gente, porque também temos que ver aqui uma coisa. A imigração está... Muitos dos portugueses estão a regressar a Portugal e o Conselho de Gouveia tem-se visto quantos portugueses estão a regressar a Portugal, não é? Outros também não podem vir por motivo de doença, que é compreensível, não é?
0: E a idade também não perdoa, não é?
1: Não podem vir. Ora bem, isso é mesmo assim, mas este ano estamos a fazer conta de entre 50 a 60 pessoas, quer dizer, pronto, mesmo assim...
0: Ainda há muita gente.
1: É preciso trabalhar,
0: claro.
1: Porque desde reservar o local para o convívio, desde fazer as compras, isto tudo, atenção que eu não me estou a lamentar, que eu faço isto com todo gosto.
0: Eu sei.
1: Eu faço isto com eu e as pessoas. É preciso salientar aqui uma coisa também, que durante estes 13 anos, sejam 13 anos, há muita gente que esteve por trás disto tudo, não foi só o Jorge Sario. Uhum. Há muita gente que nos ajudou e que já não estão na Suíça. Muitos ainda cá estão e que eu lhe tenho muito a agradecer e todos nós, gouveianos, temos lá a agradecer. Porque isto é um local, é um dia onde a gente se encontra. Há pessoas que já não se viam há 30 anos.
0: Uhum.
1: Há pessoas que já não se viam há 15 e ali é um dia de convívio. A gente convive, vamos às 9 horas da manhã até às 7 horas da noite. Vamos convivendo, jogamos à malha, jogamos às cartas. No ano passado com as concertinas foi 5 dias espetaculares. Eu levei as concertinas às casas do Conselho, às casas portuguesas, aos clubes portugueses onde tiveram a atuar, que foi, vocês viram pelo Facebook, e as concertinas ficaram, segundo o que me disseram, e acredito naquilo que me disseram, que ainda hoje falamos uns com os outros, ficaram contentes por terem cá vindo. Eu, se pudesse cá trazer o rancho, trazia. Se eu pudesse cá trazer a banda, trazia.
0: Uhum.
1: O problema é que isto implica muita despesa.
0: Jorge, era nisso que eu queria focar. Há muitos desafios logísticos.

0: para colocares de pé estas edições dos encontros. Tu e a tua equipa, logicamente.
1: Sim, sim. É assim, normal. Em primeiro lugar, se não houver gente para vir ao convívio, não se pode fazer o convívio. Isto é ponto, que é assim. Porque o dinheiro que a gente tem, nós não temos subsídios de ninguém, não temos nada. O único dinheiro que temos, aliás, que eu estou a meter dinheiro no meu bolso, atenção, que estou a meter, porque eu quero meter, não estou, atenção que isto fique bem claro, que não estou a criticar nada, onde ao fim depois tenho que tirar o dinheiro que é meu, né? E tudo o que seja lucro é para dividir. Este ano, neste caso, é para a banda de musical, para a banda de Moimenta, não é?
0: É para. Era isso que eu queria falar. Portanto, estes encontros têm sempre o seu caráter de solidariedade e isso que tem acontecido praticamente em todos os encontros, não é?
1: Eu posso dizer que nós, durante estes anos, eu tenho provas, se alguém tiver dúvidas um dia posso lhe provar, durante estes anos nós entre 15 a 18 mil euros entregámos às coletividades do Conselho de Gouveia. Não é muito, porque é preciso ver que isto também encarreta muita despesa, é alugar a casa, é despesas de tudo isto, não é? Todas estas coisas, no caso do Rui, não é? Ou das concertinas, temos que alugar um carro para ir buscar a Zurique para vir para cá. Atenção, mas isto tudo é feito com gosto. Eu estou a falar só para vocês verem que nem tudo que reluz é ouro, não é?
0: E não é fácil, não, e não é fácil tudo, não é? Não é fácil.
1: Sim, eu posso dizer que eu pedi 5 dias de folga. Uhum. No hospital, à minha chefe, eu pedi 5 dias para vir para. Mas faço isto com todo gosto, eu faço isto com amor. É mesmo assim. E portanto, quem me conhece sabe o que é que eu sinto por Gouveia, não é?
0: Sim, sim, com certeza. Portanto, é um convívio que hoje 8 dias, não é, Jorge? É verdade. E hoje, tu falaste nas concertinas de Gouveia que tiveram aí o ano passado. Este ano há também dois gouveienses daqui, o Rui Costa e o Miguel Pimenta. Portanto, para animar o convívio.
1: Sim, sim. Sim, o Rui Costa, vou buscá-lo. Vou buscá-lo quinta-feira, a Zurique, ao aeroporto. Já arranjei aqui dois centros portugueses, um centro português e uma casa portuguesa para ele fazer, para atuar. Uhum. Vai atuar na sexta-feira à noite, aqui numa casa portuguesa, e vai atuar no sábado nos Lusitanos de Interlac, para quem conhece, que é o centro português de Interlac. Além de haver outro, que é a ADPI, mas este ano veio aos Lusitanos. Uhum. E depois atua durante o dia 20 lá em cima connosco, não é? Não está todo dia a tocar, é um dia também, ele também vem para se divertir. Ele está à vontade, ele toca quando quer e está tudo bem. Isto é mais um dia para a gente conviver e para dizer que os quatro sempre. É como eu digo, a gente, se tivesse dinheiro, não é? Claro. Nós trazíamos cá a banda. Quantas pessoas já me disseram: oh, porque é que não levas o Reis à Suíça? Isto não é bem assim.
0: É muita gente, não é?
1: Isto é muita gente. Eu não era para dizer isto. Eu para o Rui, mas tenho que dizer, que é para as pessoas terem noção que é que isto é. Eu para o Rui, a dormida do Rui fica-me em 500 euros. Uhum. Estás a ver? Não é? No ano passado pagámos 1.600 euros para as concertinas dormirem. É só para verem que isto também implica, e não há subsídio de ninguém, ninguém nos ajuda em nada.
0: E além disso, ainda há os lucros que vão para a banda de Moimenta, neste caso.
1: E ao fim disto tudo, há de crescer alguma coisa para dar à banda de Moimenta, muito ou pouco. Atenção, que nós, há aqui uma coisa que eu tenho que salientar: a banda de Moimenta vai ser o segundo ano. Não, já ao princípio, quando a gente começou, demos 850 euros, hã? E este ano vamos lhe dar o lucro do
0: convívio.
1: Damos-o com gosto.
0: Claro.
1: Damos porque coisa. Agora se eu te disser, há muita gente a pedir-te. Eu, cada vez que vou de férias, há sempre gente a abordar-me. Eu, se eu pudesse...
0: Davas a todos, não era?
1: Agora. Normal. É pena é que... Nós temos que lutar para que... Como é que eu vou ter de explicar? Nós temos que lutar para que as coletividades do Conselho não morram. Uhum. E eu tento fazer qualquer coisa.
0: E faz o teu papel. Isso,
1: e as pessoas que trabalham comigo, não é?
0: Claro.
1: Sou eu. Atenção, eu falo por mim. Quando falo por mim, falo por toda a gente que trabalha. Há quem cozinha, há quem monta aquilo tudo. Todos nós trabalhamos.
0: Todos ajudam. Olha, diz-me uma coisa. Para reservas, ainda se podem fazer, Jorge?
1: Sim, podem-se fazer.
0: Até ao dia mesmo, não?
1: Eu marquei até olha. Sim, não há sempre. Não, é uma coisa boa que nós temos.
0: Quando senta
1: sempre,
0: um ou dois, senta-se quatro ou cinco. É. Faz isso.
1: É assim. Nós fazemos sempre comida para mais gente e sempre coisas a mais, porque não coisa. Aquilo consiste assim. O encontro consiste assim. Nós começamos às 9 da manhã. Uhum. Né? Nós vamos mais cedo, não é? Quem
0: claro.
1: Vamos mais cedo. Começa às 9 da manhã. As pessoas comem e bebem aquilo que querem. Ao meio-dia. Este ano é. Eu já não me lembro o que é. Que é
0: o quê? O menu?
1: O menu é
0: massa labrador?
1: A massa labrador e à tarde, pela noite.
0: A grelhada mista.
1: A grelhada mista.
0: Exato, exato.
1: Ah, portanto, cada pessoa.
0: Olha, já se comia, ó Jorge, só estamos a falar.
1: Ah, pois é. Sim. Cada um paga 60 euros e come e bebe aquilo que quer. Não, ninguém lhe põe travão em nada.
0: Claro.
1: E divertimos, jogamos à malha, jogamos às cartas. É tudo isto.
0: É o convívio, é o convívio. Olha, são três edições, Jorge, mas isto tu não te cansas, vais continuar com certeza enquanto estiveres pelo menos por aí, na Suíça.
1: Sim. Enquanto eu puder. Vou tentar fazer, mas como eu te expliquei há pouco, pá, isto
0: não é fácil, não é?
1: Já regressar.
0: Pois, exatamente. E cada vez vão ser menos, não é?
1: Não é? Ora bem, temos que ver como é. E pá, isto para a gente estar a fazer, para estarmos a. Porque, como é que eu tenho de explicar? É preciso ver aqui uma coisa. Este encontro de hoje a 8 pode dar lucro e pode não dar lucro.
0: Claro, não sabemos, não é?
1: Pode até dar mil. No ano passado entregámos às concertinas 2 mil euros. 2 mil euros ao fim de tudo pago, encontramos 2 mil euros, não é? Pá, foi bom. Nós nunca demos 2 mil euros a ninguém. Isto é a pura verdade.
0: Uhum.
1: Não é? Agora, este ano, pá, se forem 60, de certeza que não, se lhe derem.
0: Não pode, não pode. Nunca pode chegar aí, não é?
1: Não pode, não é? Porque isto é mesmo assim.
0: Claro.
1: Nós gosto de dar, temos gosto de dar. É por isso mesmo que temos a trabalhar. Também é um dia, temos que dizer a verdade, nós também é um dia que a gente se diverte. Também estamos aqui a conversar com pessoas que já não vimos há muitos anos.
0: Claro,
1: e
0: claro.
1: Isto tudo é.
0: E a conversa é com as cerejas, acabas por estar até mais tarde e tudo, com a conviver.
1: Sim.
0: Olha, Jorge, diz.
1: Não, eu aproveitava já por estar aqui hoje a falar contigo e uhum. estar em teu auditório da Antena Livre. Bem, em primeiro lugar, para agradecer a toda a gente que durante estes anos todos nos têm ajudado, nos têm participado nos convívios, a toda a gente que tem trabalhado para que este convívio tenha sido feito. Agradecer ao antigo presidente da Junta de Freguesia de São Julião, São Pedro São Julião, que foi a única pessoa que eu posso dizer, eu não vou entrar aqui em politiquice, mas é só para dizer isso. Quando eu comecei o convívio, nós precisávamos de uma bandeira do Conselho de Gouveia, não é?
0: Uhum.
1: E naquela altura nós entramos em contato com alguém da Câmara e disse: ah, não, aqui não há bandeiras, não sei o quê. E o João Amaro, isto tem que ser dito. Dou a quem doer. O João Amaro disse-me: Jorge, está descansado, que eu arranjo-te uma bandeira. E essa bandeira ainda hoje está comigo. E vou guardá-la até ao fim da minha vida. Não é? Porque nós temos que falar em quem nos ajuda e quem nos faz bem. Não é isso?
0: Claro,
1: e
0: claro.
1: Essas pessoas que nos fazem bem têm-nos ajudado. E mesmo a Antena Livre. O Paulo Prata no Notícias de Gouveia. O comércio em Gouveia. Pouco ou muito nos têm ajudado. Há pessoas que ainda agora estive aí, o Luís da Praça deu-me um queijo para pôr lá em cima para comerem. Estas coisas todas, não é? Eu compreendo que a vida está má, eu compreendo. E nós não exigimos nada a ninguém. Mas tudo o pouco que vem é bom.
0: Claro
1: é bom.
0: Que sim.
1: Eu tenho. Né, pá, só eu compreendo que a vida aí está má e para mais Gouveia. A gente sabe como é, não vamos falar nisso, mas sabemos como é que está a Gouveia, não é? Ninguém melhor que nós sabemos.
0: Olha, mas em relação a este 13º encontro, o Rui Costa e o Miguel Pimenta vão estar aí a animar, todos eles vão passar também por casas portuguesas, como tu já disseste, o Rui Costa já tem uma atuação na sexta-feira, portanto.
1: Eu não sei se estou no sábado.
0: Diz?
1: Uma na sexta e outra no sábado.
0: Ah, uma na sexta e outra no sábado. Oh, exatamente.
1: Sim.
0: E o Miguel Pimenta? Já também temos que referir o Miguel Pimenta.
1: O Miguel Pimenta é com todo o gosto que a gente cá tem.
0: Claro.
1: É um rapaz que eu...
0: Muito simples.
1: Como é que eu tenho a dizer? Tenho muito carinho por ele e uma pessoa muito simples. É um bom gouviense. Para mim é um bom gouviense.
0: Sim,
1: né?
0: Sim.
1: Eu gosto muito de ouvir quando ele está a tocar e às vezes mando-lhe... Quando faz aqueles vídeos, cumprimentos, sei o quê. E por acaso lembramos, o Miguel tem aqui o irmão em Zurique, em Luzerne, não é?
0: Sim, sim.
1: E eu tinha dito no ano passado ao irmão: opá, para o ano vamos cá trazer o teu irmão. Só que o irmão vem para a casa dele, o irmão vem para a casa dele para Zurique. Sabes que Zurique aqui é mais ou menos como, sei lá, como daqui a... como de Gouveia, não digo a Coimbra, mas um pouco mais ou menos.
0: Sim, sim.
1: Não tanto.
0: Bom, as distâncias então aí são pequenas, não é?
1: Sim. E o Miguel veio ao convívio, não é? Pá, toca, como qualquer. Agora, assim, há casas portuguesas, se ele estiver aqui à noite, também de certeza que as pessoas gostam de ouvir as concertinas.
0: Claro, claro.
1: E o pessoal das concertinas de Gouveia viram perfeitamente como é que foram recebidos, com amor e carinho. Uhum. E todas, mesmo não sendo gouveiense, toda a gente os tratou com dignidade.
0: Exato.
1: Isso é que fico contente.
0: Olha, nós estamos aqui a terminar quase a emissão, estamos apenas a 4 minutos do final. Atrevo-me a pedir-te para que, olha, que dês uma mensagem a todos os gouveienses do Conselho de Gouveia que estão na Suíça para aparecerem, não é?
1: Ora bem, pá, nós estamos a contar com todos. Estão todos bem-vindos. Todos bem-vindos. É com muito gosto que os cá recebemos. Nós temos a quase 60. Se vierem para 80, a comida, ainda temos uma semana de tratar de tudo, de mover isto outra vez. Mas é com todo o gosto que a gente cá recebe. Mas também compreendemos quem não pode vir. Uns
0: claro
1: por doença,
0: sim,
1: outros por trabalho.
0: Exato.
1: É compreensível. É compreensível. Porque, é assim, nós aqui na Suíça, para quem não sabe... muita gente trabalha ao sábado e ao domingo.
0: Uhum.
1: É?
0: Pois.
1: Há quem trabalha na hotelaria, trabalha ao sábado,
0: claro,
1: e ao domingo.
0: Claro,
1: eu também
0: claro,
1: trabalho,
0: claro, claro.
1: Eu no hospital também trabalho ao sábado e ao domingo, não é? Uhum. Todos sábados e domingos, mas também trabalho.
0: Mas também trabalho.
1: Isso é compreensível. Não há que ficar chateado com ninguém.
0: Olha, resumindo, Jorge, estão todos convidados quem puder aparecer, não é isso?
1: Ora bem, isso mesmo.
0: Olha, um abraço.
1: Se
0: olha.
1: Quiseres vir, vem com o Rui.
0: Está bem. Olha, um abraço para ti, bem, para todos os portugueses que estão na Suíça e, sobretudo, aqueles do Conselho de Gouveia que estão na Suíça. Um abraço para eles, que o convívio corra muito bem e que para o ano estejamos aqui a falar já na 14ª edição. É bom sinal que estamos todos bem de saúde e que tudo corra bem, Jorge. Muito obrigado pela tua participação na rádio.
1: Obrigado. Se me dás licença só para falar numa coisa, se não tem nada...
0: Muito rapidamente, Jorge.
1: É rápido, é rápido. É só por causa dos artistas que vêm às festas do Calvário. É assim, eu não vou criticar o atual presidente, porque aliás até sou o grande amigo do
0: Jorge, esse não era o assunto que nós trazíamos.
1: Não, mas é só para dizer isso, para dizer isso. As pessoas nunca estão bem com nada,
0: uhum,
1: não é? Diz o ditado, só para acabar, diz o ditado, quem está no convento é que sabe o que é que lá vai dentro. Está dito. Um abraço para ti
0: outro,
1: e para todo o
0: outro Jorge, sempre atento. Obrigado.
1: Tchau, obrigado. Tchau, tchau.
0: Ora, muito bem, foi esta ligação com a Suíça, onde o Jorge Sario vai então estar a receber, e a sua equipa, logicamente, os portugueses do Conselho de Gouveia na Suíça neste 13º encontro, e faz ele, se não muito bem. Nós estamos quase a finalizar esta emissão, com muita pena. O que é bom, acaba depressa, costuma-se dizer. Olha, Fire in My Heart... É fogo no meu coração, porque vamos ter que ir embora. É com os Verona, ou com as Verona, que vamos terminar esta emissão de 13 dias de Santo António aqui e no mundo. A todos aqueles que ficaram connosco nestas 3 horas, muito obrigado por terem vindo. Eu prometo voltar hoje 8 dias para um grande programa. Acredito que vai ser um grande programa. Até lá, bom fim de semana. Boas férias, bons exames para quem vai fazer exames, os nossos alunos, e que tudo corra bem e que seja mais uma etapa conseguida. Quanto a nós, boa semana, até sábado às 10.

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3: 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Boa tarde. São 13 horas.
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Depois das 10 seguidas, a música continua. Esta foi a tua sequência. Antena Livre DAT 10 fica por aqui. Não percas a qualquer momento mais uma desta. A tua rádio não para. Fica por aí.

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10: 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Boa tarde. São 14 horas.
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12: Bem-vindos, estas são as notícias na Antena Livre. Terminou na quinta-feira o período de consulta pública relativo ao projeto de prospeção mineira na área designada Cancela Moitas, situada entre os concelhos de Mangualde e Fornos de Algodres. O processo, promovido pela Direção-Geral de Energia e Geologia, surge na sequência do pedido da empresa Felmica para realizar trabalhos de prospeção e pesquisa de depósitos minerais de quartzo e feldspato a norte do concelho de Mangualde. Segundo o movimento Defende a Nossa Terra, durante o período de participação pública foram submetidas 56 contestações doações através da plataforma da JEG. Em paralelo, foi entregue à tutela um abaixo-assinado com 306 assinaturas, mostrando a oposição por parte da população ao projeto. Concluída a fase de consulta pública, a Direção-Geral de Energia e Geologia irá agora analisar todas as participações recebidas, dispondo de um prazo de 2 meses para decidir sobre o pedido apresentado pela empresa Felmica. A freguesia de Arcozelo da Serra, no concelho de Gouveia, recebe este domingo a Romaria das Ovelhas, no âmbito da rede cultural Terras da Transumância. A atividade começa com uma caminhada interpretativa à paisagem cultural da Ribeira do Boco, de 5 km, seguida da tradicional Romaria à Capela de Santo António. Para cumprir a tradição, os pastores da aldeia enfeitam os seus rebanhos e levam-nos à capela para agradecer a Santo António e pedir também um bom e próspero ano agrícola. A festividade continua pela tarde, com música e a arrematação de fogaças. A Romaria das Ovelhas é uma iniciativa da Filarmónica Amizade de Arcozelo da Serra, em parceria com o município de Gouveia e a Junta de Freguesia da localidade. A rede cultural em Terras da Transumância junta os municípios de Castro Daire, Gouveia, Ceia e Fundão em torno desta tradição pastoril e comunitária. A Casa Municipal da Cultura de Ceia recebe este fim de semana a terceira edição do Golden Voice, um concerto de vozes em Meia Ponta, um espetáculo promovido pela Academia Vozes em Meia Ponta, de São Romão. O evento reúne jovens intérpretes de música e dança numa produção renovada que aposta na valorização artística dos alunos e na criação de uma experiência cultural para o público. O município de Nelas promove a partir deste domingo mais uma edição da Semana Desportiva Municipal, uma iniciativa que pretende incentivar a prática da atividade física e promover estilos de vida saudáveis junto da população. Organizada em parceria com associações e clubes do concelho, a Semana Desportiva irá contar com um vasto programa de atividades que alia o bem-estar, a diversão e o convívio, envolvendo participantes de diferentes faixas etárias. As iniciativas irão decorrer em vários espaços do concelho, nomeadamente no Parque de São Miguel, na Mata das Alminhas, nas piscinas municipais e no Estádio Municipal de Nelas. O evento vai contar com a participação de diversas coletividades e entidades locais ligadas ao desporto, cultura e lazer, refletindo a dinâmica associativa do concelho e aposta na promoção da atividade física como fator de saúde e qualidade de vida. A cidade de Tondela acolhe este domingo o segundo e último dia do Fast Think, Festa do Pensamento, um evento dedicado à reflexão sobre pensamento, arte e urbanismo. A iniciativa reúne filósofos, artistas e arquitetos e urbanistas em torno da temática As Cidades e as Trocas, inspirado na obra das Cidades Invisíveis de Italo Calvino. O programa decorre no Museu Municipal das Terras de Besteiros e inclui mesas redondas, a exibição de um documentário e debates sobre o espaço urbano e os princípios do New European Bauhaus. O encerramento está marcado para as 21h30 no Lar Dr. Anselmo Ferraz de Carvalho, com a performance artística Desenhos Efêmeros, de António Jorge Gonçalves, inspirada no universo literário de Italo Calvino. A entrada é gratuita, estando sujeita à lotação dos espaços. O município de Viseu renovou o apoio às carvalhadas de Teivas e de Vildemoinhos, duas das mais relevantes manifestações da cultura popular do distrito de Viseu. Foram celebrados novos acordos de colaboração com as associações responsáveis pela organização destes eventos, assegurando a continuidade do apoio financeiro e não financeiro necessário à sua realização.
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Boa tarde, está com a antena livre, preparados para ouvir boa música. Este é o Via Rápida, eu sou o Horácio Pascoal e desejo a todos bom fim de semana.

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1: A melhor música no Via Rápida de fim de semana. Daqui a pouco temos a rubrica A Sara Sabe com Sara Santos.

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3: Olá, eu sou a Margarida Lucas. Hoje venho falar-lhe da verdadeira liberdade. Liberdade, sim. Liberdade para pensar, sentir e agir conforme acreditamos. Mas essa liberdade só é possível quando cada um de nós aprende a libertar-se do medo, dos preconceitos e do desconhecido. Todos temos a liberdade de saber aquilo que nos faz felizes. A minha liberdade pode ser diferente da sua. Portanto, a liberdade passa por não obrigar os outros a pensar como nós. A verdadeira liberdade começa quando não precisamos da aprovação dos outros para ser felizes. Por outro lado, não tem liberdade quem faz de conta que é aquilo que não é, só para parecer bem. Ser livre é saber dizer não, quando esse é o seu desejo. A liberdade também é ouvir e aceitar a opinião de quem nos rodeia. É preciso respeitar a liberdade deles. A liberdade não pode ser só minha, também é sua. Liberdade é arriscar, mesmo que corra mal. É cair e levantar-se. A liberdade é abrir a nossa mente ao desconhecido e dar-lhe uma oportunidade de fazer parte da nossa vida. A liberdade é aceitar que não somos os únicos e que cada um tem as suas razões. Entender isso é a verdadeira liberdade.
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2: Antena Livre, boa tarde. Ficamos a 20 minutos das 3.
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espero que esteja a passar um bom fim de semana na companhia da Antena Livre, a caminho das três, onde atualizamos a informação. Regresso depois para mais uma hora de Via Rápida.

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9: 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Boa tarde. São 15 horas.
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10: Bem-vindos, estas são as notícias na Antena Livre. Terminou na quinta-feira o período de consulta pública relativo ao projeto de prospeção mineira na área designada Cancela Moitas, situada entre os concelhos de Mangualde e Fornos de Algodres. O processo, promovido pela Direção-Geral de Energia e Geologia, surge na sequência do pedido da empresa Felmica para realizar trabalhos de prospeção e pesquisa de depósitos minerais de quartzo e feldspato a norte do concelho de Mangualde. Segundo o movimento Defende a Nossa Terra, durante o período de participação pública foram submetidas 56 contestações através da plataforma da JEG. Em paralelo, foi entregue à tutela um abaixo-assinado com 306 assinaturas, mostrando a oposição por parte da população ao projeto. Concluída a fase de consulta pública, a Direção-Geral de Energia e Geologia irá agora analisar todas as participações recebidas, dispondo de um prazo de 2 meses para decidir sobre o pedido apresentado pela empresa Felmica. A freguesia de Arcozelo da Serra, no concelho de Gouveia, recebe este domingo a Romaria das Ovelhas, no âmbito da rede cultural Terras da Transumância. A atividade começa com uma caminhada interpretativa à paisagem cultural da Ribeira do Boco, de 5 quilómetros, seguida da tradicional Romaria à Capela de Santo António. Para cumprir a tradição, os pastores da aldeia enfeitam os seus rebanhos e levam-nos à capela para agradecer a Santo António e pedir também um bom e próspero ano agrícola. A festividade continua pela tarde, com música e a arrematação de fogaças. A Romaria das Ovelhas Ovelhas é uma iniciativa da Filarmónica Amizade de Arcosel da Serra, em parceria com o município de Gouveia e a Junta de Freguesia da localidade. A rede cultural de Terras da Transumância junta os municípios de Castro Daire, Gouveia, Ceia e Fundão em torno desta tradição pastoril e comunitária. A Casa Municipal da Cultura de Ceia recebe este fim de semana a terceira edição do Golden Voice, um concerto de vozes em meia ponta. Um espetáculo promovido pela Academia Vozes em Meia Ponta, de São Romão. O evento reúne jovens intérpretes de música e dança numa produção renovada que aposta na valorização artística dos alunos e na criação de uma experiência cultural para o público. O município de Nelas promove a partir deste domingo mais uma edição da Semana Desportiva Municipal, uma iniciativa que pretende incentivar a prática da atividade física e promover estilos de vida saudáveis junto da população. Organizada em parceria com associações e clubes do concelho, a Semana Desportiva irá contar com um vasto programa de atividades que alia o bem-estar, a diversão e o convívio, envolvendo participantes de diferentes faixas etárias. As iniciativas irão decorrer em vários espaços do concelho, nomeadamente no Parque de São Miguel, na Mata das Alminhas, nas piscinas municipais e no Estádio Municipal de Nelas. O evento vai contar com a participação de diversas coletividades e entidades locais ligadas ao desporto, cultura e lazer, refletindo a dinâmica associativa do concelho e a aposta na promoção da atividade física como fator de saúde e qualidade de vida. A cidade de Tondela acolhe este domingo o segundo e último dia do Fast Think, Festa do Pensamento, um evento dedicado à reflexão sobre pensamento, arte e urbanismo. A iniciativa reúne filósofos, artistas e arquitetos e urbanistas em torno da temática As Cidades e as Trocas, inspirado na obra das Cidades Invisíveis de Italo Calvino. O programa decorre no Museu Municipal das Terras de Besteiros, inclui mesas redondas, a exibição de um documentário e debates sobre o espaço urbano e os princípios do New European Bauhaus. O encerramento está marcado para as 21h30 no Lar Dr. Anselmo Ferraz de Carvalho, com a performance artística Desenhos Efêmeros, de António Jorge Gonçalves, inspirada no universo literário de Italo Calvino. A entrada é gratuita, estando sujeita à lotação dos espaços. O município de Viseu renovou o apoio às carvalhadas de Teivas e de Vildemoinhos, duas das mais relevantes manifestações da cultura popular do distrito de Viseu. Foram celebrados novos acordos de colaboração com as associações responsáveis pela organização destes eventos, assegurando a continuidade do apoio financeiro e não financeiro necessário à sua realização.
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10: Boa tarde, está com a Antena Livre, preparados para ouvir boa música? Este é o Via Rápida, eu sou o Horácio Pascoal e desejo a todos bom fim de semana.

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1: Antena Livre, boa tarde, 26 graus.

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1: Antena Livre, boa tarde, são 3:23. Você

0: 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Consigo a toda a hora. Obrigado por estar connosco.
1: Via rápida em edição de fim de semana. Daqui a pouco não perca a rubrica de leitura Prazeres Interrompidos com o Otávio Nuno.

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1: E a rápida edição de fim de semana, quase a chegar ao fim. Amanhã estou de regresso para mais uma edição. Depois das quatro, temos Terra de Sonhos com a Susana Cristina. Fiquem bem.

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6: 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Boa tarde, são 16 horas.
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7: Bem-vindos, estas são as notícias na Antena Livre. Terminou na quinta-feira o período de consulta pública relativo ao projeto de prospeção mineira na área designada Cancela Moitas, situada entre os concelhos de Mangualde e Fornos de Algodres. O processo, promovido pela Direção-Geral de Energia e Geologia, surge na sequência do pedido da empresa Felmica para realizar trabalhos de prospeção e pesquisa de depósitos minerais de quartzo e feldspato a norte do concelho de Mangualde. Segundo o movimento Defende a Nossa Terra, durante o período de participação pública foram submetidas 56 contestações através da plataforma da JEG. Em paralelo, foi entregue à tutela um abaixo-assinado com 306 assinaturas, mostrando a oposição por parte da população ao projeto. Concluída a fase de consulta pública, a Direção-Geral de Energia e Geologia irá agora analisar todas as participações recebidas, dispondo de um prazo de 2 meses para decidir sobre o pedido apresentado pela empresa Felmica. A freguesia de Arcozelo da Serra, no concelho de Gouveia, recebe este domingo a Romaria das Ovelhas, no âmbito da Rede Cultural Terras da Transumância. A atividade começa com uma caminhada interpretativa à paisagem cultural da Ribeira do Boco, de 5 quilómetros, seguida da tradicional Romaria à Capela de Santo António. Para cumprir a tradição, os pastores da aldeia enfeitam os seus rebanhos e levam-nos à capela para agradecer a Santo António e pedir também um bom e próspero ano agrícola. A festividade continua pela tarde, com música e a arrematação de fogaças. A Romaria das Ovelhas é uma iniciativa da Filarmónica Amizade de Arcozelo da Serra, em parceria com o município de Gouveia e a Junta de Freguesia da localidade. A Rede Cultural de Terras da Transumância junta os municípios de Castro Daire, Gouveia, Ceia e Fundão em torno desta tradição pastoril e comunitária. A Casa Municipal da Cultura de Ceia recebe este fim de semana a terceira edição do Golden Voice, um concerto de vozes em meia ponta. Um espetáculo promovido pela Academia Vozes em Meia Ponta, de São Romão. O evento reúne jovens intérpretes de música e dança numa produção renovada que aposta na valorização artística dos alunos e na criação de uma experiência cultural para o público. O município de Nelas promove a partir deste domingo mais uma edição da Semana Desportiva Municipal, uma iniciativa que pretende incentivar a prática da atividade física e promover estilos de vida saudáveis junto da população. Organizada em parceria com associações e clubes do concelho, a Semana Desportiva irá contar com um vasto programa de atividades que alia o bem-estar, a diversão e o convívio, envolvendo participantes de diferentes faixas etárias. As iniciativas irão decorrer em vários espaços do concelho, nomeadamente no Parque de São Miguel, na Mata das Alminhas, nas piscinas municipais e no Estádio Municipal de Nelas. O evento vai contar com a participação de diversas coletividades e entidades locais ligadas ao desporto, cultura e lazer, refletindo a dinâmica associativa do concelho e aposta na promoção da atividade física como fator de saúde e qualidade de vida. A cidade de Tondela acolhe este domingo o segundo e último dia do Fest Think, Festa do Pensamento, um evento dedicado à reflexão sobre pensamento, arte e urbanismo. A iniciativa reúne filósofos, artistas e arquitetos e urbanistas em torno da temática As Cidades e as Trocas, inspirado na obra Das Cidades Invisíveis de Italo Calvino. O programa decorre no Museu Municipal das Terras de Besteiros e inclui mesas redondas, a exibição de um documentário e debates sobre o espaço urbano e os princípios do New European Bauhaus. O encerramento está marcado para as 21h30 no lar Dr. Anselmo Ferraz de Carvalho, com a performance artística Desenhos Efêmeros, de António Jorge Gonçalves, inspirada no universo literário de Italo Calvino. A entrada é gratuita, estando sujeita à lotação dos espaços. O município de Viseu renovou o apoio às carvalhadas de Teivas e de Vildemoinhos, duas das mais relevantes manifestações da cultura popular do distrito de Viseu. Foram celebrados novos acordos de colaboração com as associações responsáveis pela organização destes eventos, assegurando a continuidade do apoio financeiro e não financeiro necessário à sua realização.
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1: Olá, boa tarde, bem-vindos à Terra dos Sonhos para a tarde deste sábado. Hoje é dia 13 de junho, estamos por cá até às 18 horas, ou muito próximo. Entre sons suaves e espírito de descoberta, a abertura desta edição destaca, e destaco eu, passeios pela natureza, porque não? Ideais para aproveitar o sol, respirar fundo, redescobrir os encantos da nossa região, entre trilhos verdes, paisagens serenas e momentos de pura tranquilidade ao ar livre. Vamos acelerar, sonhar e sair à descoberta, onde a música e a natureza se encontram para dar um tom certo a um sábado de primavera, já com sabor a verão. Já faltam poucos dias. Estamos por cá o sábado, entre as 16 e as 18 horas, com repetição na madrugada das 2 às 4 da manhã e amanhã, domingo, também das 10 até ao meio-dia. Liguem-se na Antena Livre em 89.6 FM ou em www.896fm.pt. Já agora, podem também seguir-nos no Facebook oficial da Antena Livre e do programa Terra dos Sonhos e do Instagram. No Instagram também temos a página oficial da Antena Livre e a página oficial do programa Terra dos Sonhos. Boa tarde, bem-vindos. Daqui a pouco vamos trazer as habituais rubricas, nomeadamente a Arts Up, daqui a alguns minutos, e ainda nesta hora vamos saber onde moram os sonhos. Boa tarde, bom fim de semana.

Youth, Sunbird. É uma banda que é conhecida em Portugal e também fora de Portugal. A voz suave de Catarina Salinas. Este Sunbird é uma mistura de dream pop, indie, eletrónico.

Moon de 2015. Continuamos com um estilo eletrónico e agora trazemos Mar de Gente. É uma colaboração entre Stereossauro e Manel Cruz. Foi lançada em 2021. Mar de Gente mistura também eletrónica, o fado, a música urbana, criando uma sonoridade intensa e emotiva, típica do trabalho do Stereossauro, com a voz marcante e expressiva de Manel Cruz. Daqui a pouco, Artes.

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0: Esta é uma daquelas canções que transmite uma sensação de verão, nostalgia e liberdade. É muito usada em filmes, anúncios e vídeos inspiradores. É porque fala da liberdade. Sweet Disposition, dos Temper Trap, foi lançada no álbum Conditions, de 2009. Esta mistura de guitarras suaves com a batida crescente e intensa é qualquer coisa de fenomenal. E agora vamos à rubrica Arts Up. Boa tarde, bom trabalho para todos aqueles que estão a trabalhar. Boa viagem, se for caso disso, bom fim de semana.
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0: Ficam aqui mais algumas sugestões da cultura. Em Viseu, Carvalhadas de Teivas, este domingo, dia 14 de junho, com desfile tradicional e animação popular. Programa das Festas Populares de Viseu, com marchas, arraiais, desfiles e eventos culturais até ao próximo dia 24. Em Tondela, Festa do Pensamento, este domingo, dia 14. A exposição Os Segredos da Olaria de Molelos, até ao dia 20 de junho, que está patente. A exposição Universo Lego, de um colecionador, patente até ao dia 30. Paddy Paper, na Vila do Caramulo, no próximo dia 20. Em Santa Combadão, audição de finalistas do primeiro ciclo, O Dragão Imaginário, na Casa da Cultura, no próximo dia 20 deste mês. Na região de Viseu, Dão Lafões, no Mercado da Torre, Encontro Cultural de Cambra, em Vozela, este domingo, dia 14. Passeio de automóvel e motos clássicas no Museu do Caramulo, nos próximos dias 20 e 21. Em Ceia, a temporada cultural para este ano em Loriga decorre até ao dia 27, com diversas atividades culturais. Ainda o concerto dos 4:30 e Elisa no Parque Municipal, a assinalar o feriado municipal no próximo dia 3 de julho. Em Gouveia, Romaria Cultural 2026, de 24 a 25 de julho, com concertos, espetáculos e atividades culturais. As festas da cidade do Sabugal decorrem nos dias 18, 19, 20, 21 e 22 deste mês, com concertos e tradições populares. No final deste mês, continuam as iniciativas culturais do Teatro Municipal da Guarda, incluindo cinema e espetáculos. Em Tábua, FACITE, Feira Agrícola Comercial e Industrial de Tábua, decorre de 24 a 28 deste mês. No dia 24 há o concerto da Rosinha, à toa no dia 25, Nena a 26, Pedro Brunhosa dia 27 e termina no dia 28 com a atuação de Toy.
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0: Vamos até Oliveira do Hospital, a Epto Rodas Fest decorre nos dias 20 e 21 deste mês, com demonstrações motorizadas, drift, exposições e animação. Em julho, nas festas do município, atuam Badocha e Sons do Minho no dia 22 de julho, Wet Bad Gang a 23, Sara Correia no dia 24 de julho, Fernando Daniel no dia 25 e os Chutes e Pontapés a 26. Em Santa Combadão, ciclo de concertos e espetáculos na Casa da Cultura durante o mês de julho. A Feira de São Bartolomeu 2026 em Trancoso decorre de 7 a 16 de agosto. Festival de Piano da Serra da Estrela decorre até ao próximo dia 5 de julho, com concertos e masterclasses em vários espaços culturais do Conselho de Ceia. A Artes, Festival de Artes de Ceia, decorre até ao dia 25 de julho, com exposições, cinema, conversas, workshops e concertos. Quanto ao Festival da Transumância e dos Pastores, é no próximo dia 21 deste mês. Realiza-se a Romaria dos Rebanhos em Folgosa da Madalena e a Grande Subida à Serra acontece no dia 4 de julho. Em Gouveia estão previstas atividades de verão ligadas às terras da Transumância e à Serra da Estrela, com programação também ao longo dos meses de junho e de julho. As festas da cidade do Sabugal decorrem de 18 a 22 de junho, com concertos, animação, tradições populares. O Teatro Municipal da Guarda mantém a programação regular de cinema, teatro, música durante todo o mês. A Expo H em Oliveira do Hospital decorre de 22 a 26 de julho, com concertos, como já vos disse, de Badocha, Wet Bad Gang, Sara Correia, Chutes e Pontapés, além da gastronomia, exposições e animação. A Facita Feira Agrícola Comercial e Industrial de Tábua é de 24 a 28 de junho. É um dos melhores eventos do concelho, com concertos e exposições. Para Celúrico da Beira, Fornos de Algodres, Trancoso, Mangual de Nelas, Carregal do Sal, Viseu, Arganil, Tondela e Santa Combadão, muitos programas de festas populares e festivais de verão ainda não foram oficialmente divulgados. Assim que forem, nós iremos trazer a divulgação desses festivais e festas populares aqui na rubrica Arte Sup.
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0: A rubrica Arte Sup regressa na próxima hora. Bom fim de semana. Daqui a pouco também regressa à rubrica Onde Moram os Sonhos. Tarde para este sábado, hoje é dia 13 de junho. Boa tarde. Vem aí os Massive Attack, já a seguir. 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

0: Os Massive Attack, nesta tarde de sábado quentinha. Muito próxima do verão. O verão começa no próximo dia 21, salvo erro. Já vou confirmar e já vos confirmo. Mas sim, acho que é dia 21 deste mês. Vamos saber agora onde moram os sonhos.
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0: O amor nem sempre chega com palavras grandiosas ou gestos inesperados. Às vezes nasce devagar, como a luz suave do amanhecer, e instala-se nos pequenos momentos que aquecem a alma. É a força que faz acreditar que depois das tempestades, a esperança que permanece, quando tudo parece incerto, e a certeza de que os sentimentos mais verdadeiros encontram sempre o seu caminho. Tal como as estrelas iluminam a noite, sem pedir nada em troca. O amor deixa a sua marca nos lugares mais profundos do coração, tornando cada sonho um pouco mais bonito. Para ouvir, Tom Petty e Heartbreakers Love.

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1: Onde moram os sonhos regressa amanhã domingo. Pois é, o verão começa no próximo dia 21 às 9 horas e 24 minutos, no momento do solstício de verão. Os dias vão começar a diminuir, já se sabe, mas faltam apenas 8 dias para começar o verão. Já se nota este calor, não é? Há pouco ouvimos os Massive Attack e por lapso meu não vos referi que desde a passada quinta-feira e até amanhã domingo decorre o Primavera Sound no Porto. Eles passam por lá, assim como os de XX, Peggy Go, A Big Thief, Idols, Slow Dive e os grandes Gorillaz. Para ouvir agora com There, uma boa recordação para esta tarde. Estamos a entrar nos minutos finais da primeira hora, mas ainda temos tempo para mais música. Para já, para ouvir Gorillaz e depois vêm os Idols. Lá mais à frente de XX. Fica prometido já. Também passam pelo Primavera Sound, que termina amanhã no Porto.

0: Dia 11, na abertura, foram os cabeças de cartaz do Primavera Sound e esta noite os cabeças de cartaz são os Massive Attack, mas também passam por lá os Idols, para ouvir já a seguir.
1: Portanto, Terra do Sul.

0: Idols. Esta noite no Primavera Sound no Porto de Beachland Ballroom. E fechamos a emissão de hoje da primeira hora. Primeira hora até às notícias. Vêm as notícias às 17. Até lá, I Run So Far Away dos A Flock of Seagulls. É um grande sucesso de 1982. Tornou-se também o...
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10: 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Boa tarde. São 17 horas.
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13: Bem-vindos, estas são as notícias na Antena Livre. Terminou na quinta-feira o período de consulta pública relativo ao projeto de prospeção mineira na área designada Cancela Moitas, situada entre os concelhos de Mangualde e Fornos de Algodres. O processo, promovido pela Direção-Geral de Energia e Geologia, surge na sequência do pedido da empresa Felmica para realizar trabalhos de prospeção e pesquisa de depósitos minerais de quartzo e feldspato a norte do concelho de Mangualde. Segundo o movimento Defende a Nossa Terra, durante o período de participação pública foram submetidas 56 contestações doações através da plataforma da JEG. Em paralelo, foi entregue à tutela um abaixo-assinado com 306 assinaturas, mostrando a oposição por parte da população ao projeto. Concluída a fase de consulta pública, a Direção-Geral de Energia e Geologia irá agora analisar todas as participações recebidas, dispondo de um prazo de 2 meses para decidir sobre o pedido apresentado pela empresa Felmica. A freguesia de Arcozelo da Serra, no concelho de Gouveia, recebe este domingo a Romaria das Ovelhas, no âmbito da rede cultural Terras da Transumância. A atividade começa com uma caminhada interpretativa à paisagem cultural da Ribeira do Boco, de 5 km, seguida da tradicional Romaria à Capela de Santo António. Para cumprir a tradição, os pastores da aldeia enfeitam os seus rebanhos e levam-nos à capela para agradecer a Santo António e pedir também um bom e próspero ano agrícola. A festividade continua pela tarde, com música e a arrematação de fogaças. A Romaria das Ovelhas é uma iniciativa da Filarmónica Amizade de Arcozelo da Serra, em parceria com o município de Gouveia e a Junta de Freguesia da localidade. A rede cultural de Terras da Transumância junta os municípios de Castro Daire, Gouveia, Ceia e Fundão em torno desta tradição pastoril e comunitária. A Casa Municipal da Cultura de Ceia recebe este fim de semana a terceira edição do Golden Voice, um concerto de vozes em meia ponta. Um espetáculo promovido pela Academia Vozes em Meia Ponta, de São Romão. O evento reúne jovens intérpretes de música e dança numa produção renovada que aposta na valorização artística dos alunos e na criação de uma experiência cultural para o público. O município de Nelas promove a partir deste domingo mais uma edição da Semana Desportiva Municipal, uma iniciativa que pretende incentivar a prática da atividade física e promover estilos de vida saudáveis junto da população. Organizada em parceria com associações e clubes do concelho, a Semana Desportiva irá contar com um vasto programa de atividades que alia o bem-estar, a diversão e o convívio, envolvendo participantes de diferentes faixas etárias. As iniciativas irão decorrer em vários espaços do concelho, nomeadamente no Parque de São Miguel, na Mata das Alminhas, nas piscinas municipais e no Estádio Municipal de Nelas. O evento vai contar com a participação de diversas coletividades e entidades locais ligadas ao desporto, cultura e lazer, refletindo a dinâmica associativa do concelho e aposta na promoção da atividade física como fator de saúde e qualidade de vida. A cidade de Tondela acolhe este domingo o segundo e último dia do Fast Think, Festa do Pensamento, um evento dedicado à reflexão sobre pensamento, arte e urbanismo. A iniciativa reúne filósofos, artistas e arquitetos e urbanistas em torno da temática As Cidades e as Trocas, inspirado na obra Das Cidades Invisíveis, de Italo Calvino. O programa decorre no Museu Municipal das Terras de Besteiros, inclui mesas redondas, a exibição de um documentário e debates sobre o espaço urbano e os princípios do New European Bauhaus. O encerramento está marcado para as 21h30 no Lar Doutor Anselmo Ferraz de Carvalho, com a performance artística Desenhos Efêmeros, de António Jorge Gonçalves, inspirada no universo literário de Italo Calvino. A entrada é gratuita, estando sujeita à lotação dos espaços. O município de Viseu renovou o apoio às carvalhadas de Teivas e de Vildemoinhos, duas das mais relevantes manifestações da cultura popular do distrito de Viseu. Foram celebrados novos acordos de colaboração com as associações responsáveis pela organização destes eventos, assegurando a continuidade do apoio financeiro e não financeiro necessário à sua realização.
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1: Estamos de volta para a segunda e última hora do programa Terra dos Sonhos, aqui na sua rádio Antena Livre, até às 18 horas. Continuamos esta viagem feita de música, histórias que nos levam por diferentes paisagens sonoras. Nesta tarde de sábado, hoje é dia 13 de junho, acompanha-nos numa seleção de temas musicais que atravessam gerações, despertam memórias e ajudam a criar novos sonhos. Aumente o volume e deixe-se levar pela segunda hora da Terra dos Sonhos, que está agora a começar com boa música. Até ao final do programa, se não conseguir ouvir a esta hora, a repetição do programa ocorre entre as 2 e as 4 da manhã. Podem seguir-nos no Facebook oficial da Antena Livre, no Facebook do programa Terra dos Sonhos e também estamos no Instagram. Daqui a pouco a rubrica Arts Up e nesta segunda e última hora também haverá tempo para falarmos de saúde e bem-estar. Bom fim de semana, aproveitem as paisagens e passeiem pela natureza. A natureza faz muito bem à saúde, respirar ar puro. Abrimos a segunda e última hora com o som dos Depeche Mode. Chama-se Ghosts Again. Boa tarde, bom fim.

os grandes de Depeche Mode. Esta é uma das mais recentes, embora já tenha aqui 3, 4 anos. Chama-se Ghosts Again, dos Depeche Mode. Falamos agora de alguns festivais que decorrem este fim de semana. Por exemplo, o Jazz no Parque. Festival dedicado ao jazz no Parque Central da Maia, a decorrer até amanhã, domingo, com vários concertos ao ar livre. Também o Festival de Jazz Bernardo Sassetti, evento em homenagem ao pianista português, com concertos e atividades ligadas ao jazz na região de Ilhavo. Palheta Bendita 2026 trata-se de um festival multidisciplinar que decorre até amanhã no Parque Urbano de Gião, em Santo Tirso, combinando música e atividades culturais. O grande destaque vai para o Primavera Sound, que começou na última quinta-feira, dia 11, e prolonga-se até amanhã, dia 14, no Parque da Cidade do Porto, com nomes como The XX Gorillaz, Massive Attack, entre muitos outros. Os XX, já tínhamos prometido na primeira hora, passaram por lá na quinta-feira. Esta noite vão estar lá os Idols e os Massive Attack como cabeça de cartaz, além de Criolo e Dino de Santiago, Napa, entre muitos outros. Na passada quinta-feira atuaram neste Primavera Sound os XX. Para ouvir agora Angels, depois recordamos os Beatles com Now and Then. Boa tarde, bom fim de semana. E logo a seguir, Arts Up, a seguir aos Beatles.

0: Que grande canção, chama-se Now and Then. É uma canção dos Beatles, foi lançada em 2023, apresentada como a última canção dos Beatles. Esta canção nasceu de uma gravação caseira feita por John Lennon no final dos anos 70 e concluída décadas mais tarde por Paul McCartney e Ringo Starr, incorporando também gravações da guitarra de George Harrison. Graças à tecnologia moderna de separação de áudio, foi possível recuperar a voz original de John Lennon e finalizar esta canção. Agora vamos à rubrica Artsup.
1: Portanto, guerra do chum.
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0: No próximo dia 16 deste mês há a sessão Cineco Ecos de Ceia. No dia 20, espetáculo de dança Cocoro. A 21, oficina criativa Minha Primeira Máquina Fotográfica Artesanal. A exposição Artes Resistir, à arte como ferramenta de resistência, patente até ao próximo dia 25 de julho. Em Gouveia, a agenda cultural Viver Gouveia mantém atividades culturais, exposições e iniciativas municipais durante todos os meses de verão. Na Guarda, programação cultural até ao final deste mês com música, teatro, exposições, património e atividades no Teatro Municipal, Biblioteca Municipal e Museu da Guarda. Em Tábua, este domingo, tradições à mesa. No próximo dia 21, caminhada solidária, caminhar para ajudar. Em Viseu, as festas populares de Viseu decorrem ao longo deste mês com marchas, arraiais e animação cultural. A agenda cultural da cidade de Viseu apresenta dezenas de eventos diários, entre concertos, exposições, cinema e também teatro.
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0: Nos próximos dias 20 e 21 deste mês, em Oliveira do Hospital, decorre Hepto Rodas Fest, dedicado ao desporto motorizado, exposições e animação. Este fim de semana, dias 13 e 14 de junho, Gravity Fest, na aldeia do Xisto de Feijão, no concelho de Arganil, com atividades de natureza e também aventura. As marchas populares de São João em Ceia decorrem na noite de 23 deste mês. As tradicionais marchas populares regressam às ruas da cidade com participação de marchas infantis e adultas de várias localidades do concelho. A recepção aos marchantes está marcada para às 20 horas e 30 minutos junto aos passos do concelho, seguindo-se o desfile até ao anfiteatro municipal, onde decorrem as apresentações a partir das 21 horas. Haverá ainda tasquinha, sardinhada, manjericos e animação musical no Parque Municipal. Participam habitualmente as marchas de Loriga, Travancinha, Rifana, São Romão, Vozes em Meia Ponta e Agrupamento de Escolas de Ceia, entre outras. Outros eventos em Ceia durante este mês e o próximo: Festival de Piano da Serra da Estrela, que decorre até ao próximo dia 5 de julho. Artes, Festival de Artes de Ceia até 25 de julho. O Festival da Transumância e dos Pastores, Romaria de Rebanhos, a 21 de junho e subida à Serra no dia 4 de julho. As tradicionais festas do Senhor do Calvário, consideradas uma das maiores romarias das Beiras, realizam-se em Gouveia. O evento combina concertos com artistas nacionais, feira comercial de artesanato e associativismo, gastronomia regional, diversões populares, feira do livro e celebrações religiosas e tradicional procissão em honra do Senhor do Calvário. A festa volta a concentrar-se na zona do Parque Esbelino e Belino, devido às obras e condicionamentos das áreas dos espaços do concelho, mantendo toda a animação, restauração e espetáculos num espaço único. Em Ceia, as festas do Conselho decorrerão de 12 a 15 de agosto no Parque Municipal de Ceia, com cabeças de cartaz no dia 15 de agosto, último dia Miguel Araújo. As festas do Conselho de Ceia decorrem nesses dias no Parque Municipal. O cartaz musical já anunciado inclui Missy Miles, Nena e Joana Almeirante, GNR e Miguel Araújo, prometendo 4 dias de grande animação, gastronomia, artesanato e convívio no coração da Serra da Estrela.
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0: A cultura sempre em alta, a rubrica Arts Up regressa amanhã domingo, porque amanhã vamos estar por cá, a partir das 10 até ao meio-dia. Daqui a pouco vamos falar de saúde e bem-estar. Boa tarde, bom fim de semana. A música está... onde nós estamos, a música está no olhar, está no ouvido, a música está na ponta dos dedos e está no coração. A música está no banco do jardim, no carro, na escola, no trabalho. A música está onde nós estamos, a música está aqui. Dos sonhos. A música está aqui na Terra dos Sonhos até às 18 horas, com repetição na madrugada das 2 às 4 da manhã. Regressamos à música e trazemos uma canção que foi lançada em 1993, chama-se Run Baby Run, é um single de estreia de Sheryl Crow, do álbum Thursday Night Music Club. A canção conta a história de uma jovem dividida entre os ideais da geração dos anos 60 e a realidade do mundo em que cresce, abordando temas como a liberdade, a identidade e a tendência para fugir dos problemas em vez de os enfrentar. Uma faixa marcante do início da carreira de Sheryl Crow, a Sheryl Crow, assim é que é, com uma sonoridade rock que já evidenciava o estilo que a tornaria uma das artistas mais populares dos anos 90.

Run Baby Run. Agora avançamos um ano e vamos até 1994. Esta é uma das canções mais conhecidas do Soundgarden, lançada em 1994, chama-se Black Hole Sun, foi escrita por Chris Cornell. O tema tornou-se um enorme sucesso internacional, é considerado um dos maiores clássicos do rock dos anos 90, e relembramos Chris Cornell, obviamente. Ele faleceu no dia 18 de maio de 2017, aos 52 anos, nos Estados Unidos, poucas horas após um concerto dos Soundgarden. Foi um dos músicos mais influentes do movimento grunge de Seattle, conhecido também pelo seu trabalho com os Audioslave e também pela sua carreira a solo. Depois de Soundgarden, Black Hole Sun, vem aí Saúde e Bem-Estar.

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1: Um especial de saúde e bem-estar para o verão e praia para os próximos dias de calor no nosso país. Simples, prático e mesmo útil no dia-a-dia. O sol de verão pode ser forte mesmo em dias com nuvens.

0: portanto, use protetor solar e reaplique de 2 em 2 horas. Não esqueça as zonas esquecidas, como por exemplo as orelhas, os pés, a nuca e as mãos. Evite a exposição direta entre as 11 e as 16 horas. Óculos de sol com proteção UV ajudam a proteger os olhos e chapéu ou boné fazem mesmo diferença. No verão, perdemos mais água sem dar conta. Portanto, beba água regularmente, mesmo sem sede. Evite excessos de álcool e refrigerantes, porque desidratam mais. Frutas como melancia, laranja e melão ajudam a hidratar. Leve também sempre uma garrafa de água consigo para a praia. A praia é descanso, mas também exige atenção. Respeite as bandeiras e as condições do mar. Evite mergulhos em zonas desconhecidas. Atenção às correntes e ondas fortes. Nunca deixe criança sem supervisão na água. Descanse ao sol depois do banho, mas sempre com proteção. Pode acontecer rapidamente em dias muito quentes golpes de calor. Atenção a estes sinais, como tonturas, dores de cabeça, náuseas, pele quente e seca ou mesmo fraqueza. Então, o que é que deve fazer de imediato? Ir para uma sombra imediatamente, beber água aos poucos e arrefecer o corpo com toalhas úmidas e um banho fresco, por exemplo. No que diz respeito à alimentação, deverá ser leve e segura. Opte por refeições frescas como saladas, peixe e fruta. Evite alimentos muito gordurosos na praia. Mantenha comida bem conservada, especialmente fora do frigorífico. Cuidados com maionese e produtos perecíveis ao sol. Cuidados extra que muita gente esquece. Use chinelos na areia quente para evitar queimaduras nos pés. Hidrate a pele depois do sol, o after sun ou mesmo utilização de aloe vera. Descanse os pés no final do dia. Água fresca ajuda muito. E durma bem. O calor pode afetar, de facto, o descanso. Um pequeno extra de bem-estar. Caminhadas ao início da manhã ou ao final do dia são ideais. Respire fundo e desacelere. O verão também é para descansarmos. Alterne sol e sombra para não sobrecarregar o seu organismo.
1: A morte não existe. A morte, na realidade, é o término de um percurso existencial que nós vamos fazendo melhor ou pior. E para morrer bem é preciso viver bem primeiro. Ter um estilo de vida saudável. Não comer de mais nem de menos. Beber água. Apanhar sol. Pelo menos 20 minutos por dia. Portanto, um estilo de vida saudável.
0: E atenção à alimentação, que é a causa de muitas doenças, a má alimentação. Portanto, evitar aqui aqueles alimentos já pré-confeccionados, que às vezes dá jeito, não é? Dá menos trabalho, mas fazem muito mal à saúde. Eles estiveram no nosso país recentemente como uma das bandas principais do Nord Festival 2026, que se realizou na cidade desportiva da Maia no passado fim de semana, entre 5 e 7 de junho. A banda foi cabeça de cartaz do primeiro dia do festival, no dia 5 de junho, o Snow Patrol, para ouvir agora com uma das grandes canções deles.

Snow Patrol com Crack the Shutters. Estamos a fechar a emissão de hoje do programa Terra dos Sonhos, com repetição na madrugada das 2 às 4 da manhã. Mas nós regressamos amanhã a partir das 10 e estamos por cá até ao meio-dia aqui na Antena Livre. Fechamos com um dos maiores, eu diria assim mesmo, o maior clássico da década de 80, mas na música eletrónica. Foi lançado em 1983 com uma mistura inovadora de música eletrónica, synth-pop e dança. Tornou-se um enorme sucesso nas pistas de dança de todo o mundo. A canção é frequentemente considerada um marco da música eletrónica nos anos 80, continua a ser uma das faixas mais influentes e reconhecidas de toda a história da música eletrónica. São os New Order com Blue Monday. Bom fim de semana, boa tarde.

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18: 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Boa tarde. São 18 horas.
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5: Bem-vindos, estas são as notícias na Antena Livre. Terminou na quinta-feira o período de consulta pública relativo ao projeto de prospeção mineira na área designada Cancela Moitas, situada entre os concelhos de Mangualde e Fornos de Algodres. O processo, promovido pela Direção-Geral de Energia e Geologia, surge na sequência do pedido da empresa Felmica para realizar trabalhos de prospeção e pesquisa de depósitos minerais de quartzo e feldspato a norte do concelho de Mangualde. Segundo o movimento Defende a Nossa Terra, durante o período de participação pública foram submetidas 56 contestações através da plataforma da JEG. Em paralelo, foi entregue à tutela um abaixo-assinado com 306 assinaturas, mostrando a oposição por parte da população ao projeto. Concluída a fase de consulta pública, a Direção-Geral de Energia e Geologia irá agora analisar todas as participações recebidas, dispondo de um prazo de 2 meses para decidir sobre o pedido apresentado pela empresa Felmica. A freguesia de Arcozelo da Serra, no concelho de Gouveia, recebe este domingo a Romaria das Ovelhas, no âmbito da Rede Cultural Terras da Transumância. A atividade começa com uma caminhada interpretativa à paisagem cultural da Ribeira do Boco, de 5 km, seguida da tradicional Romaria à Capela de Santo António. Para cumprir a tradição, os pastores da aldeia enfeitam os seus rebanhos e levam-nos à capela para agradecer a Santo António e pedir também um bom e próspero ano agrícola. A festividade continua pela tarde, com música e a arrematação de fogaças. A Romaria das Ovelhas é uma iniciativa da Filarmónica Amizade de Arcozelo da Serra, em parceria com o município de Gouveia e a Junta de Freguesia da localidade. A Rede Cultural de Terras da Transumância junta os municípios de Castro Daire, Gouveia, Ceia e Fundão em torno desta tradição pastoril e comunitária. A Casa Municipal da Cultura de Ceia recebe este fim de semana a terceira edição do Golden Voice, um concerto de vozes em Meia Ponta. Um espetáculo promovido pela Academia Vozes em Meia Ponta, de São Romão. O evento reúne jovens intérpretes de música e dança numa produção renovada que aposta na valorização artística dos alunos e na criação de uma experiência cultural para o público. O município de Nelas promove a partir deste domingo mais uma edição da Semana Desportiva Municipal, uma iniciativa que pretende incentivar a prática da atividade física e promover estilos de vida saudáveis junto da população. Organizada em parceria com associações e clubes do concelho, a Semana Desportiva irá contar com um vasto programa de atividades que alia o bem-estar, a diversão e o convívio, envolvendo participantes de diferentes faixas etárias. As iniciativas irão decorrer em vários espaços do concelho, nomeadamente no Parque de São Miguel, na Mata das Alminhas, nas piscinas municipais e no Estádio Municipal de Nelas. O evento vai contar com a participação de diversas coletividades e entidades locais ligadas ao desporto, cultura e lazer, refletindo a dinâmica associativa do concelho e aposta na promoção da atividade física como fator de saúde e qualidade de vida. A cidade de Tondela acolhe este domingo o segundo e último dia do Fast Think, Festa do Pensamento, um evento dedicado à reflexão sobre pensamento, arte e urbanismo. A iniciativa reúne filósofos, artistas e arquitetos e urbanistas em torno da temática As Cidades e as Trocas, inspirado na obra Das Cidades Invisíveis, de Italo Calvino. O programa decorre no Museu Municipal das Terras de Besteiros e inclui mesas redondas, a exibição de um documentário e debates sobre o espaço urbano e os princípios do New European Bauhaus. O encerramento está marcado para as 21h30 no Lar Doutor Anselmo Ferraz de Carvalho, com a performance artística Desenhos Efêmeros, de António Jorge Gonçalves, inspirada no universo literário de Italo Calvino. A entrada é gratuita, estando sujeita à lotação dos espaços. O município de Viseu renovou o apoio às carvalhadas de Teivas e de Vildemoinhos, duas das mais relevantes manifestações da cultura popular do distrito de Viseu. Foram celebrados novos acordos de colaboração com as associações responsáveis pela organização destes eventos, assegurando a continuidade do apoio financeiro e não financeiro necessário à sua realização.
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1: Olá, eu sou o Luís Ferrão e esta é a música dos 30 anos, 40 anos, 50 anos e por aí fora. A primeira hora começa com uma banda alemã que toda a gente conhece.
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1: Aqui estão os Scorpions, onde podem ouvir o baixista Francis Buchholz, que não resistiu à batalha contra o cancro não especificado e nos deixou a 22 de janeiro de 2016, aos 71 anos. Esteve na banda entre 1973 e 92 e participou nos álbuns mais populares do grupo, Blackout, Love at the First Thing e também Crazy World. Junta-te ao grupo Clube 80 no Facebook e pede para aderir, escolhe e partilhe comigo as tuas músicas preferidas dos anos 70, 80 e 90. Agora, vamos a isto, Bad Boys Running Wild. Bom fim de semana.

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1: Hoje começamos a todo vapor com um post no grupo 80 do Facebook da Dina Val de Coimbra. Aqui estão os Def Leppard, Pull Some Sugar on Me. Muito obrigado, bom fim de semana.

são canções como esta que me fazem estar aqui ao fim de semana. Liga-te ao grupo Clube 80 no Facebook, repete para aderir, escolhe e depois partilha comigo as músicas que te apetecer dos anos 70, 80, 90. O José Duarte, que vive nos Açores, na Ilha do Faial, deixou no nosso grupo um videoclipe onde participam mais de 200 músicos, com este clássico dos Europe. Ó José, seja bem-vindo. Se não se importa, vai ouvir a versão original que o Lino Galveias, que é de Coimbra, mas trabalha em Praga, na Rechequia, também postou no nosso grupo do Facebook. Aqui está The Final Countdown desta banda sueca. Muito obrigado aos dois, um ótimo fim de semana.

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1: Junta-te ao grupo Clube 80 no Facebook, escolhe e partilha comigo as tuas músicas preferidas das décadas de 70, 80 e 90. A Elizabeth Machado deixou-nos esta cover dos Faith No More. Obrigado, Elizabeth. Aqui está I Started a Joke.

são canções como esta que me fazem estar aqui ao fim de semana. A antiga banda de Paulo Gonzo, os Bugrau Blues Band e Love Fashion. Agora ouvem Jean Vouvoir, um post no grupo Clube 80 do Facebook do João Conchinha de Coimbra. Jean Vouvoir é um cantor multi-instrumentista, produtor e compositor americano de ascendência haitiana. A Guitar World Magazine incluiu-o na lista dos 50 rockeros negros mais influentes de todos os tempos. O catálogo musical mundial de Vouvoir contém mais de 600 títulos publicados. Como artista, produtor e compositor, ele vendeu mais de 40 milhões de discos. Em 2022, editou Bet My Soul on Rock and Roll, Diary of a Black Punk Icon, um livro com a sua autobiografia. Feel the Heat é uma canção que ganhou destaque na banda sonora do filme de ação Cobra, protagonizado por Sylvester Stallone. Obrigado por esta música, João. Um ótimo fim de semana para ti.

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2: Esta é a música dos trintões, quarentões, cinquentões e por aí fora. Mas os mais novos também gostam destas canções. One Night in Heaven, os Zen People, antes de Michael Cretu e Samurai. Obrigado pela companhia, vocês são os maiores.

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7: 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São 19 horas.
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8: Bem-vindos, estas são as notícias na Antena Livre. Terminou na quinta-feira o período de consulta pública relativo ao projeto de prospeção mineira na área designada Cancela Moitas, situada entre os concelhos de Mangualde e Fornos de Algodres. O processo, promovido pela Direção-Geral de Energia e Geologia, surge na sequência do pedido da empresa Felmica para realizar trabalhos de prospeção e pesquisa de depósitos minerais de quartzo e feldspato a norte do concelho de Mangualde. Segundo o movimento Defende a Nossa Terra, durante o período de participação pública foram submetidas 56 contestações através da plataforma da JEG. Em paralelo, foi entregue à tutela um abaixo-assinado com 306 assinaturas, mostrando a oposição por parte da população ao projeto. Concluída a fase de consulta pública, a Direção-Geral de Energia e Geologia irá agora analisar todas as participações recebidas, dispondo de um prazo de 2 meses para decidir sobre o pedido apresentado pela empresa Felmica. A freguesia de Arcozelo da Serra, no concelho de Gouveia, recebe este domingo a Romaria das Ovelhas, no âmbito da Rede Cultural Terras da Transumância. A atividade começa com uma caminhada interpretativa à paisagem cultural da Ribeira do Boco, de 5 km, seguida da tradicional Romaria à Capela de Santo António. Para cumprir a tradição, os pastores da aldeia enfeitam os seus rebanhos e levam-nos à capela para agradecer a Santo António e pedir também um bom e próspero ano agrícola. A festividade continua pela tarde, com música e a arrematação de fogaças. A Romaria das Ovelhas é uma iniciativa da Filarmónica Amizade de Arcozelo da Serra, em parceria com o município de Gouveia e a Junta de Freguesia da localidade. A Rede Cultural de Terras da Transumância junta os municípios de Castro Daire, Gouveia, Ceia e Fundão em torno desta tradição pastoril e comunitária. A Casa Municipal da Cultura de Ceia recebe este fim de semana a terceira edição do Golden Voice, um concerto de vozes em Meia Ponta. Um espetáculo promovido pela Academia Vozes em Meia Ponta, de São Romão. O evento reúne jovens intérpretes de música e dança numa produção renovada que aposta na valorização artística dos alunos e na criação de uma experiência cultural para o público. município de Nelas promove a partir deste domingo mais uma edição da Semana Desportiva Municipal, uma iniciativa que pretende incentivar a prática da atividade física e promover estilos de vida saudáveis junto da população. Organizada em parceria com associações e clubes do concelho, a Semana Desportiva irá contar com um vasto programa de atividades que alia o bem-estar, a diversão e o convívio, envolvendo participantes de diferentes faixas etárias. As iniciativas irão decorrer em vários espaços do concelho, nomeadamente no Parque de São Miguel, na Mata das Alminhas, nas piscinas municipais e no Estádio Municipal de Nelas. O evento vai contar com a participação de diversas coletividades e entidades locais ligadas ao desporto, cultura e lazer, refletindo a dinâmica associativa do concelho e aposta na promoção da atividade física como fator de saúde e qualidade de vida. A cidade de Tondela acolhe este domingo o segundo e último dia do Fast Think, Festa do Pensamento, um evento dedicado à reflexão sobre pensamento, arte e urbanismo. A iniciativa reúne filósofos, artistas e arquitetos e urbanistas em torno da temática As Cidades e as Trocas, inspirado na obra das Cidades Invisíveis de Italo Calvino. O programa decorre no Museu Municipal das Terras de Besteiros e inclui mesas redondas, a exibição de um documentário e debates sobre o espaço urbano e os princípios do New European Bauhaus. O encerramento está marcado para as 21h30 no lar Dr. Anselmo Ferraz de Carvalho, com a performance artística Desenhos Efêmeros, de António Jorge Gonçalves, inspirada no universo literário de Italo Calvino. A entrada é gratuita, estando sujeita à lotação dos espaços. O município de Viseu renovou o apoio às carvalhadas de Teivas e de Vildemoinhos, duas das mais relevantes manifestações da cultura popular do distrito de Viseu. Foram celebrados novos acordos de colaboração com as associações responsáveis pela organização destes eventos, assegurando a continuidade do apoio financeiro e não financeiro necessário à sua realização.
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1: Nós gostamos mesmo disto. Há 10 anos que andamos nesta vida. Aqui está a segunda hora do Clube 80. Eu sou o Luís Ferrão e trago comigo um baladão dos norte-americanos Steelheart. Entre, fique à vontade e passe um bom fim de semana com o Clube 80.

Steel Heart foi o primeiro álbum de estúdio da banda americana de glam metal, que também se chama Steel Heart. O disco foi lançado a 10 de julho de 1990 e relançado com uma nova capa no ano seguinte. Alcançou a posição 40 da Billboard 200. Não fez grande figura, no entanto, recebeu o certificado de ouro da Recording Industry Association of America em 1991. 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

Rita Lee, uma das maiores cantoras e compositoras da história da música brasileira. Deixou-nos a 8 de maio de 2023. Em 2001, a rainha do rock brasileiro ganhou um Grammy Latino de melhor álbum de rock em língua portuguesa com 3001. Em 2022, recebeu o Prémio de Excelência Musical pelo conjunto da sua obra. Obrigado, Rita Lee. Do Brasil, ouvem agora Ana Júlia dos Los Hermanos. Obrigado por estar ligado ao Clube 80. Bom fim de semana.

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1: Esta é uma daquelas canções eternas que todos lembramos do jovem Rod Stewart.

Sailing, de Rod Stewart, um post no grupo Clube 80 do Facebook do Manuel Umbelino de Coimbra. Faça como este amigo, partilhe também connosco as músicas que mais gosta dos anos 70, 80 e 90. Agora os Cock Robin, mais uma partilha do Luís Batista, que também vive na cidade dos estudantes. Bem-vindo, Luís, quero vê-lo por aqui mais vezes. Aqui está, When Your Heart Is Weak.

0: Sister, uma banda belga que existiu inicialmente de 1986 a 1995. A dupla reuniu-se novamente em 2007 e em março de 2008 os Soul Sister realizaram 3 concertos em Antuérpia. No outono de 2011 a banda volta à carga com mais uma turnê novamente na Bélgica. The Way to Your Heart. Esta foi a música que mais se destacou desta dupla. A seguir entram no Clube 80 os britânicos Jigsaw.
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3: Hoje lembramos mais uma série juvenil dos anos 80. Fame.
2: Fame.
3: A série retrata a vida de um grupo de talentosos estudantes da Escola de Artes de Nova York.
4: We've seen 150 students today. They all swear they have a special gift to offer the school.
3: Os dramas da adolescência passados na New York City School from the Performing Arts, onde um grupo de jovens talentosos aprendia uma variedade de disciplinas como dança, canto, música e teatro, ao mesmo tempo que frequentavam o ensino secundário.
4: Do you have a special gift?
5: Yes. Wow.
3: Fame, que venceu o Golden Globe Award para melhor série de comédia ou musical em 1982 e 83, retrata a vida de um grupo de talentosos estudantes na Escola de Artes de Nova York.
6: You've got talent. Let's see what we can do with it.
3: Estes rapazes e raparigas treinavam arduamente para alcançar sucesso em palco. Os jovens artistas enfrentavam uma feroz concorrência e muitas vezes eram rejeitados, além de todos os problemas comuns à juventude.
2: And a constant reminder of failure.
7: I don't think you'll ever be good enough, Lisa.
8: But I don't know what I'll do if I can't dance.
3: A série estreou na NBC em 1982 e, apesar de ter boas críticas, nunca foi grande sucesso de audiências e o canal cancelou-a depois de duas temporadas. Entretanto, o canal da MGM comprou os direitos de autor e transmitiu a série por mais 4 temporadas, no total de 136 episódios.
2: Fame.
3: Fame, que surgiu no grande ecrã, estreou na RTP em 1982 e esteve na televisão portuguesa até 1987, no total de 6 temporadas. A série, que tinha 4 personagens que transitavam no filme, curiosamente eram as figuras com mais carisma e mais interessantes, uma vez que se envolviam em maior número de problemas e em situações próprias daquela idade.
2: It's love.
3: Bruno Martelli era um jovem pianista talentoso que era bastante tímido e introvertido.
9: Bruno, this is a big chance, man. Don't you want success?
3: Enquanto Leroy Johnson era o oposto, um dançarino extrovertido que dizia tudo o que pensava e vinha de uma

0: A série tinha os típicos ingredientes de uma série juvenil com problemas amorosos, amizades que se faziam e desfaziam rapidamente.
1: So you want to be an actor, huh?
2: Yeah, sure I want to be an actor. Judy.
0: Lembro-me que por vezes cansava um pouco ouvir aquelas músicas da série. Era cantoria e dança a mais, numa altura em que isso não interessava assim tanto. Mas pronto, eu gostava de ver. E faz parte das minhas melhores memórias da RTP.
3: And who in the world told you you were so special?
4: You did.
0: Para saber mais sobre esta e outras histórias, consulte o blog ainda sou do tempo.blogspot.pt.
5: Everything you want to change about yourself. All the parts of yourself that you keep secret.
0: Vem mais uma memória dos anos 80.
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Ligue-se ao Grupo Clube 80 no Facebook. Escolha temas dos anos 70, 80 e 90. Que lhe digam alguma coisa e depois partilhe connosco. Antes dos Smash Mouth, Come On, dos James. Mais um post do João Conselheiro de Coimbra. Obrigado, João. Um bom fim de semana.

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1: Nos anos 80, as versões maxi eram muito apreciadas pelos jovens daquela altura. Por isso, aqui estão os Bee Gees com esta longa Night Fever. Uma música que o Mário Cervanca, que vive em Ponta Delgada, na bonita ilha de São Miguel dos Açores, deixou no grupo Clube 80 do Facebook. Um abraço, Mário. Que tudo corra bem por aí.

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1: 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São 20 horas.
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0: 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Boa noite. São 21 horas. 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

Ainda mais uma edição do seu programa semanal, Os Marafados, o seu programa todos os sábados, em direto da cidade de Loulé, com uma apresentação de João Simão e Conceição Figueiredo. Continuamos por esta semana a divulgar-lhe os nomes que vão estar em palco no Festival MED. Já lhe contamos quem vai cá estar no dia 25, primeiro dia do festival. No dia 26, começamos no passado sábado a falar-lhe quem são os artistas e de onde vêm o palco e as horas do dia 27, e não terminamos. Portanto, vamos começar. Temos 9 artistas ainda para conhecer hoje, e nada disto seria possível se não tivesse aqui à minha frente a Conceição. Boa noite, Conceição.

0: noite a todos os nossos ouvintes. Já cá estamos de volta, passado uma semana, passou a correr.
1: Quem é que vamos ter? Vamos começar no palco Amã, às 22 horas. Vamos ficar com quem, Conceição?
0: Olha, vamos ficar com Gana Sokolonko, da Ucrânia.
1: Então vamos começar a divulgar os restantes artistas. Vamos à música e depois já regressamos.
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1: E igualmente, no dia 27, pelas 22h30, no palco Matriz, os cubanos Los Van Van. Pouco tempo depois, cerca de 15 minutos, no palco Chafariz, às 22h45, Natália Atlas. Dois grupos a não perder, é impossível assistir aos dois, têm a diferença de 15 minutos do seu início, mas vale bem a pena ficar para as duas próximas músicas e, talvez, com a ajuda da Antena Livre, ajudar a decidir. E o que não há a decidir é o... Um abraço aqui para um algarvio que nos está a escutar, os Marafados, na sua Antena Livre. Aqui bem pertinho de nós é o Arthur Guerreiro e a Yara Ferreira, que estão na escuta dos Marafados através da emissão online.

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1: Damos agora um pulinho ao palco Cerca, às 23h30, com o Arnaldo Antunes, que vem do Brasil, com a música Bem-vindo ao Novo Mundo. Depois seguiremos para, portanto, 15 minutos após, no palco Castelo, irá estar Sarab, que vem da Síria e França, portanto, nasceu na Síria, mas viveu em França e vive muito, durante muito tempo, com a música King Bayat.
2: Eu sou Arnaldo Antunes e apresento a vocês meu novo álbum, Novo Mundo.

É a primeira vez que trabalho com pupilo e fiquei admirado com a sua inventividade e talento como produtor, além da gentileza da compreensão e do desejo de inovação constante. E foi esse desejo que nos levou a buscar uma sonoridade diferente da que eu vinha apresentando nos meus discos anteriores com banda.

Para isso, arregimentamos uma formação nova com a qual gravamos todas as faixas. O próprio Pupilo na bateria, percussões e beats eletrônicos. Kiko Dinucci, a quem eu já admirava pelo seu trabalho solo, além do Passo Torto e do Metametá, mas que me surpreendeu ainda mais com a originalidade das suas frases, riffs, timbres, além do seu astral. No baixo, Betão Aguiar, que já vinha participando comigo em vários discos e shows, dando sempre aquela segurança e garantia de peso e swing. E o Vitor Araújo, esse talento absurdo com quem eu gravei o Lágrimas no Mar, álbum que nos rendeu uma turnê conjunta nos três últimos anos. É uma alegria ter ele com a gente no Novo Mundo, dando continuidade à nossa parceria criativa de uma outra forma, com piano e sintetizadores. Sinto que a produção do Pupilo, essa formação, o modo como fomos arranjando e gravando juntos as músicas no estúdio, tudo isso trouxe renovação. Então o Novo Mundo tem também um pouco esse sentido de apresentar uma nova concepção sonora para o meu trabalho, onde os instrumentos não estão acompanhando com levadas de acordes, mas sempre desenhando frases rítmicas e melódicas que vão se entrelaçando como num bordado. Esse caminho me encantou porque senti ali um frescor, com a liberdade de transitar por vários gêneros, mas sempre com uma pegada original. As únicas participações instrumentais fora dessa formação foram a de uma guitarra do Tomé, meu filho, em Pra Brincar, que ficou incrível e muito adequada ao arranjo, e também de um quarteto de cordas arranjado pelo Antônio Neves em Sou Só. Dando mais graça e sabor a isso tudo, tem as participações especiais. Acho que esse é o meu disco de estúdio com mais participações. Para começar, tem o ineditismo do encontro com David Byrne, com quem sempre senti muita afinidade e admiração, mas nunca tinha trabalhado junto. Foram parcerias que compusemos à distância por e-mail e resultaram nessas faixas bilíngues cantadas por nós dois em português e em

São todas canções inéditas e recentes. Tem também duas canções com a Márcia Xavier, minha companheira, com quem já tenho várias parcerias gravadas, e uma com Erasmo Carlos, Viu Mãe, uma letra inédita dele, presente do seu filho Léo Esteves, que eu musiquei. E tem outras que são só minhas. Para criar a concepção visual do álbum, convidei o Batman Zavarese. As fotos são do Léo Aversa. Esse vídeo que a gente está assistindo é do Luan Cardoso, que registrou as gravações. Quero agradecer a todos que se envolveram no processo de criação desse disco, a todos que colaboraram para que o novo mundo viesse hoje ao mundo. Bem-vindos ao novo mundo.

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Continuamos a nossa senda aqui pelo programa Os Marafados, edição número 220, dois belos patinhos e mais um zero. Vamos até ao palco Matriz, onde à meia-noite e meia do dia 27, Coza mostra Sobe a Palco. 15 minutos depois, Calemambo no palco Chafariz, à meia-noite e 45.

0: Até agora está a ser espetacular.
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E agora aqui no palco Cerca, pela 1h30, teremos o Bonga de Angola com a música Quintal de Bando. Estamos aqui mais uma edição deste Festival MED, que é o Festival de Músicas do Mundo. De 25 a 27 de junho temos estado a apresentar as bandas e músicos, eventos também que vão acontecendo durante o Festival MED. Por isso também pode sempre pesquisar em festivalmed.pt, que tem lá toda a informação por dia, palcos e mesmo a zona das comidinhas, do petisco. Vale a pena pesquisar. Mas nós também vamos aqui sempre atualizando com as novidades do Festival MED.

vai estar no terceiro dia do Festival MED, dia 27 de junho, no palco, cerca à 1h30 da manhã. E depois, o último concerto deste dia vai acontecer no palco Matriz, às 2h30 da manhã, o cabo verdiano Fijo Kichora. Vai ser a 22ª edição, vale a pena, se tem acompanhado os Marafados e está com curiosidade, vale bem a pena. E lhe digo que faltam 11 dias, 21 horas, 17 minutos e 48 segundos para a abertura das portas em mais uma edição do Festival MED. Vamos então escutar o último artista que vai estar em palco, 2h30 da manhã, Fijo Kichora.

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2: Terminamos assim, não o programa, mas sim a divulgação dos artistas que vão estar em cartaz. Fim do terceiro programa. Olha, Conceição, no final do terceiro programa, divulgação do Festival MED, ao fim do terceiro, terminamos o terceiro dia. Vamos ficar agora com a voz de Frank Sinatra e depois com uma música já para começar aí a bater o pezinho, porque não tarda, depois da publicidade das 10, está aí o Ferreira para mais um Jukebox.

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1: Vamos a mais um tema. Enquanto não chega o Ferreira, vamos já mesmo fazer o aquecimento para mais um Jukebox a partir das 22 horas. E então vamos ficar ainda com Milky Chance, com Stolen Dance. Mas antes vamos fechar o programa número 220 dos seus Marafados aqui na Antena Livre com a música que passa sempre. Até à próxima semana.
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6: 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Boa noite. São 22 horas.
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Olá, olá, olá, boa noite. Seja bem-vindo a mais uma emissão do programa Jukebox aqui na Antena 89.6 FM. A partir de Gouveia, na Serra da Estrela, para toda a região centro do país e também pela internet para todo o mundo em www.896fm.pt. Eu sou o António Ferreira, vou ser o teu anfitrião até às 0 horas. Emissão de Jukebox no ar na antena, todos os sábados à noite, das 10 à meia-noite. Também se vais viajar no teu automóvel, votos da condução segura. Mais vale perder um minuto na vida do que a vida num minuto. Portanto, ligadinho a nós, a curtir. Boas vais, bons sons. Música que te vai levar até à meia-noite. Na equipa contou também o Diogo Ferreira na assistência à produção e à realização. Também a Suzana e a Diana na assistência à produção. Programa 507 também. Mais música dançável depois da meia-noite com Carlos Didier e depois também o Super Kizomba até às 2 da madrugada. Das 10 da noite de sábado até às 2 da madrugada de domingo é sempre a bombar aqui em FM.

E sem mais delongas, vamos então passar à música, essa magana que nos faz dançar, rebolar, abanar a anca e o pezinho e não só. Deixa-nos bem dispostos e isso é que é preciso, porque tristezas não pagam dívidas. E para isso estamos cá nós, para levar alegria a todos. É já a seguir.

Atingimos assim a primeira meia hora de emissão do programa de hoje, nesta primeira hora. Ainda até às 23, muita música. Aceita o convite e continua connosco. Jukebox no ar. Boa noite.

Caminhamos assim para o final desta primeira hora de emissão do programa Jukebox de hoje. Vamos ainda até às 23 e depois voltamos dos comerciais para chegarmos até à meia-noite. Votos mais que muitos para estar connosco. Ligadinho 89.6. Até já.

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0: 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São 23 horas.
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Olá, olá, olá, estou de regresso para esta que vai ser a segunda e última hora de emissão de hoje do programa Jukebox. Aqui na Antena 89.6, o programa que vai para o ar todos os sábados entre as 10 e meia-noite. Esta já a segunda hora, com a realização e apresentação minha, António Ferreira. Eu vou ficar contigo até à meia-noite. Ainda a assistência à realização do Diogo Ferreira e também a assistência à produção da Susana e da Diana. Em FM estamos em 89.6 MHz para toda a região centro do país. Também na internet para todo o mundo em www.896fm.pt. A tua companhia diária. Música sem parar. Antena Livre no ar. Nós por aqui vamos continuar até à meia-noite com mais ritmos dançáveis. Vamos fazer uma retrospectiva de alguns temas desde a década de 90 até os dias bem próximos de nós. Com este mashup, este set que temos agendado para ti. A partir da meia-noite no ar, Carlos Didier e o seu Por Extenso, mais versões mashups, mais remisturas, versões estendidas. Até à uma da manhã e depois logo mais música dançável com o Super Kizomba. E ritmos quentes também para a Banana Anca. Aceita o convite e vem connosco. Nós vamos fazer tudo para que a nossa companhia seja excelente.

Vamos então em direção a 0 horas, nesta máquina que não para nem pode parar. Jukebox no ar. A máquina da música. Tudo prontinho, tudo a postos, vamos a isso, que se faz tarde.

Caminhamos assim a passos largos para o final desta segunda e última hora de emissão do programa Jukebox de hoje. Ainda até meia-noite, ritmos dançáveis na antena. Eu volto na próximo sábado. Até lá, votos de uma excelente semana, bom fim de semana. Aquele abração de partir costelas. Ouçam muita música aqui na antena em 89.6. A minha parte é tudo. Tchau, fui!

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Olá, olá, olá, gentinha boa, como estão? A partir deste momento estão sintonizados no lado mais comprido da música. Sejam bem-vindos a mais uma emissão do Puro Extenso, onde encontras toda a música que conheces, mas esticada, remisturada e passada na máquina de alongar memórias. A realização e a maluquice controlada, olha essa como sempre, está entregue a mim, myself and I, Carlos Didier, diretamente do universo no outro lado do FM, que podes encontrar e conhecer melhor em nootrolado.fm.webnote.pt, Por Extenso, e também com imagem, vícios e alguns sustos no YouTube, em youtube.com/rmxpt. Se gostas de versões custas, olha, hoje vais sofrer um bocadinho. Ah, pois vais, começamos com os The Cure.

0: Os The Cure em versão Redrum, com esta Pictures of You, esta versão Redrum da autoria do meu amigo Aníbal Ferreira, que vem provar que a melancolia também pode dançar desde que o grave esteja bem afinado.
1: Olá, eu sou o DJ Aníbal Ferreira, também conhecido por Guru do Rock, e estou com o Carlos Didier aqui no Puro Extenso.
0: É isso mesmo, esta edição vai ser toda ela muito à base das Redrums do Aníbal Ferreira. Isto é exatamente o Puro Extenso, o sítio onde pegamos em canções que já conheces de cor e salteado e mudamos só mesmo o suficiente para baralhar o teu cérebrozinho, mas não o teu coração. A seguir vamos também à boleia do Aníbal Ferreira, vamos então enfiar guitarras mais à frente nos pratos. Vem aí os Aerosmith com Pink e depois os Great White, uma extração para a longa duração Hooked. É daquelas músicas não tão conhecidas, mas é fantástica e eu acho que vocês vão gostar muito. Chama-se Cold Hearted Lovin' e deixa então entrar assim aquele clima de rock de bar americano. Agora o conselho que fica é põe o volume no 11 e deixa-te ir.

edição do Purchase em modo Redrum, Aerosmith com Pink, também os Great White com o Daddy Bovin, aquele som perfeito para rodar na estrada com algumas bugigangas penduradas no retrovisor. Depois também ainda na autoestrada dos clássicos, Hotel California dos Eagle, também há em modo do Redrum, e finalmente os Aerosmith com Dream On. Agora nesta edição do Puro Extenso seguimos com uma pequena sessão de Power Ballads, mas todas elas vitaminadas. Vêm os Whitesnake com Is This Love, ideal para quem gosta de sofrer com estilo, e também os Bon Jovi com Miracle, também em modo alongado para provar que os 80 e 90 continuam vivos sempre que alguém carrega no peito o isqueiro imaginário.

Whitesnake e também os Bon Jovi a provar que o rock também sabe ser dramático e com sentimento, e que os refrões daquela época ainda hoje ganham a qualquer algoritmo. Vamos agora aqui no Puro Extenso atravessar três décadas de FM em três canções. Vêm os Nickelback com When We Stand Together a representar o rock mais recente com Coração de Hinos. Depois Bruce Springsteen com Streets of Philadelphia, provavelmente uma das baladas mais bonitas que já se escreveram para cinema. E a terminar, Have You Ever Really Loved a Woman, de Bryan Adams, a canção que foi banda sonora de muitos amores e de muitos fins de amores também. Vem aí, tem três seguidas sem interrupções. O conselho é, respira fundo e deixa-te ir.

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Os Nickelback, Bruce Springsteen e também Bryan Adams em fila indiana aqui no Puro Extenso. Se por acaso isto não mexeu em nada aí dentro, convém confirmar se o teu coração ainda está ligado à corrente. Agora vamos seguir com mais três sabores diferentes da mesma nostalgia ampliada. Vem aí os Fleetwood Mac com Mudslide, também ela em versão Redrum, uma canção que já era delicada e ganha aqui mais pulso sem perder a alma. Depois, novamente, os Great White, desta vez com Afterglow. E a finalizar, os Rolling Stones com Beast of Burden, porque há coisas que simplesmente se sabem melhor em comprimento de faixa inteira e sem cortes. Três de seguida, sem voz, só tu, guitarras e o teu botão do volume, que já agora podes

Nothing Gonna Stop Us Now para o Starship, uma canção que já vinha com carinho de banda sonora épica dos 80 e que assim ganha mais pista, mais espaço e mais vontade de cantar o refrão ao volante. Eu sou o Carlos Javier, desde já agradeço a tua companhia nesta hora de clássicos esticados, remisturados e tratados com respeito, mas não com demasiada referência. E se por acaso quiseres reencontrar este caos ligeiramente desorganizado, passa no nosso site no outro lado fm.webnode.pt, separador por extenso, ou em alternativa, podes também, ou podes fazer as duas coisas, claro, visitar o nosso canal no YouTube, youtube.com/rmxpt, onde há programas remix e aquela sensação que o tempo não chegou para tudo aquilo que já se ouviu. Para as despedidas, vamos com os Tears for Fears, vem aí Shout, nós regressamos na próxima semana, mesmo dia, mesma hora, aqui na frequência da tua terra rádio favorita. Nunca te esqueças que a vida essa é demasiado curta para versões pequenas e lembra-te que há músicas que passam depressa e outras que vale a pena ouvir em modo extenso. Tchau, tchau, até para a semana.

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Olá, bem-vindos à pista de dança de Super Kizomba FM, numa edição que é marcada pelo ritmo do Semba e pelo DJ Zila Martela na sua estreia com o Semba Recordar Volume 1. Aumentem o volume do vosso receptor. 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